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0: Muito boa noite, a paz do Senhor Jesus. Que bom que você está aqui conosco nessa noite de sexta-feira para juntos estarmos mais uma vez, mais uma noite aos pés do Senhor nesse momento de oração em que todas as noites estamos aqui pela rádio, pela TV Manaim, aos pés do nosso Deus, o melhor lugar do mundo, né? Aos pés do nosso Senhor. Conosco nessa noite, pastor Cleto Rosetti. Pastor, a paz do Senhor, seja bem-vindo.
1: A paz do Senhor, Cleber, a paz dos seus ouvintes. É uma alegria, né, findar a noite sabendo que durante todo o dia nós somos alvo do grande amor de Deus. E é motivo de glorificação e, sobretudo, exaltar o nome desse Deus excelso.
0: Amém. Louvado seja Deus.

0: Deus. Pastor Charles Stanhack também, boa noite, pastor, seja bem-vindo.
1: Boa noite, Kleber, paz do Senhor, paz do Senhor, os irmãos que nos ouvem, nos acompanham nesta noite. Estamos aqui praticamente findando essa semana, passamos, e estamos aqui glorificando a Deus, porque nos deu a vitória, nos deu todo o recurso. Estamos aqui hoje em oração para que o Senhor continue a abençoar o nosso final de semana, que vai se iniciando a partir de hoje, que o Senhor nos abençoe, os cultos serão realizados, que haja visitação na vida dos irmãos.
0: Amém. Pastor Fabiano Mendes também conosco aqui, seja bem-vindo, pastor, a paz do Senhor, muito obrigado por nos ajudar aqui mais uma vez nesse momento de oração.
2: Amém, paz do Senhor, Kleber, todos que nos ouvem, para nós é uma alegria estar aqui, né, ainda findando esse dia, como o pastor Cleto colocou, durante todo o dia fomos alvos do Senhor, e agora a nossa casa findando, né? Casa dos irmãos findando o dia na presença do Senhor.
0: Amém. E pastor Jaderson Rosa também conosco aqui, nessa primeira, finalizando essa primeira semana desse mês de setembro. Nada melhor do que iniciarmos a semana na presença do Senhor e finalizarmos mais uma semana na presença do Senhor nesse momento de oração. Paz do Senhor, pastor.
3: Paz do Senhor, Cleber, boa noite aos pastores, aos nossos irmãos que nos ouvem. É glorioso mesmo, nós podemos repousar, estarmos agora em família, né? Realizando já o culto da família e agora glorificando a Deus, né? Por mais um dia, mais uma semana, porque a mão do Senhor é que nos colocou de pé, nos sustentou.
0: Graças a Deus. Muito bem, apresentados os nossos pastores essa noite, nós vamos então agora iniciar esse momento de oração. E eu peço a gentileza, a sua gentileza, você que está em casa acompanhando com a sua família esse momento de oração, que você feche seus olhos se você puder. Vamos estar em plena comunhão através do Espírito Santo de Deus, para que a nossa oração possa subir como incenso suave, como aroma suave, né, aos pés do Senhor, e que o Senhor possa se inclinar para ouvir o nosso clamor. E para darmos início a esse momento de oração, eu peço ao pastor Charles para clamar ao Senhor.
1: Amém, meus irmãos. Vamos então orar ao Senhor, fechar os nossos olhos, aqueles que puderem, vamos clamar. Nosso Deus e eterno Pai, clamamos a Ti pelo poder que há no sangue de Jesus, e por este sangue, ó Deus, suplicamos o Teu perdão. Que o Senhor Deus possa, nessa hora, purificar as nossas vidas, as nossas falhas, ó Deus, que colocamos diante do Teu altar nesta hora, que possamos alcançar a misericórdia, meu Deus, que possamos alcançar neste momento aqui também a comunhão com o Senhor, possamos mais uma vez sentir a Tua presença. Se você conosco, nós oramos assim em nome de Jesus. Amém.

0: Deus e Pai, glorificamos, bendizemos o Teu Santo Nome, porque, Senhor, durante todo esse dia, vimos livramentos da Tua parte, esse grande amor, ó Pai, que é derramado sobre todos aqueles que buscam a Tua face e desejam, Senhor, a eternidade contigo. Por isso nós exaltamos, ó Pai, pelos Teus feitos, por tudo, ó Pai, que Tu tens feito em favor da nossa família, em favor da Tua igreja, em favor dessa obra maravilhosa do Teu Espírito. Por tudo, exaltamos e bendizemos o Teu nome, em nome do Teu Filho Jesus.
1: Amém. A palavra de Deus, no Salmo 40, verso 1, diz assim: esperei com paciência no Senhor, e Ele se inclinou para mim e ouviu o meu clamor. Aqui, quem falou, quem escreveu esse salmo, esse cântico, foi Davi. Esperei com paciência no Senhor. É esperar esperando, né? E quando nós oramos ao Senhor, muitas das vezes nós oramos esperando uma resposta rápida do Senhor, dentro do nosso tempo. Mas o Senhor diz: espera com paciência, esperei com paciência no Senhor, e Ele se inclinou para mim. E nessa noite, nós estaremos orando ao Senhor, esperando com paciência o agir de Deus na nossa vida, na vida da nossa família. E eu vou pedir ao pastor Charles para dar início às orações e às intercessões, e você de casa acompanhando, orando juntamente aqui com os pastores nessa noite.
2: Amém. Nosso Deus e eterno Pai, mais uma vez nós oramos a Ti, intercedendo em favor das famílias, meu Deus, em especial aqueles Teus servos que estão desempregados nesta hora, estão, ó Deus, à procura de um emprego, estão fazendo entrevistas, meu Deus, que o Senhor possa operar numa bênção, que o Senhor possa, meu Deus, derrubar qualquer barreira, qualquer dificuldade nas entrevistas, que o Senhor possa trazer paz ao coração dos Teus filhos, meu Deus, que o Senhor possa abençoá-los neste momento, que nada venha a ter falta em suas casas, em suas famílias, Deus, aqueles também que estão

0: que trabalham, ó Deus, por conta própria, que têm seus negócios, que o Senhor, ó Deus, possa abençoar, prosperar, livrar da violência deste mundo, livrar da maldade do homem, ó Deus, que o Senhor possa preservar o sustento, que o Senhor dê sabedoria nas decisões, ó Deus, de cada empreendedor, dos teus servos, meu Deus. Oramos também por aqueles que estão empregados, que o Senhor preserve os seus empregos, dê livramentos, que eles possam crescer profissionalmente, meu Deus, dê livramentos de acidentes, qualquer incidente. Assim, ó Deus, pedimos a tua bênção, em favor dos teus servos, no âmbito das suas vidas profissionais. Nós oramos em nome de Jesus. Amém.
1: Colocamos, Senhor Deus, diante de Ti, esse momento de findar de noite, as nossas ansiedades, as ansiedades do Teu povo, as aflições, tudo está diante de Ti. E pedimos, Pai, que possamos ter uma noite de paz, de descanso, e entendermos que o Senhor tem o controle de todas as coisas. Oramos, Senhor, para os lares que agora nos ouvem, que haja ali a operação do Teu Espírito Santo nas mentes e nos corações. Possamos, Senhor, viver essa experiência e saber que o Senhor é conosco nessa noite para nos fazer descansar. Pedimos isso às nossas famílias, aos nossos vizinhos, Senhor. Pedimos que esteja operando salvação em meio aos vizinhos, os nossos filhos também estejam, Senhor Deus, debaixo dessa graça, sabendo que o Senhor está sobre nós, controlando todas as coisas. Oramos em nome do Senhor Jesus.
2: Amém. Oramos a Deus para que cada família viva um ambiente de comunhão, de paz, de harmonia. Deus, repreenda todo e qualquer conflito, abençoe os casamentos, que haja cumplicidade, companheirismo, renova o amor entre o casal, renova a união entre pais e filhos, repreenda, Senhor, toda e qualquer ação que esteja impedindo, ó Deus, esta ação gloriosa do Teu Espírito, e que haja harmonia dentro da nossa casa, que haja o amor de Deus fluindo nos corações e nas mentes. Abençoa grandemente, Senhor, que ao findar de mais um dia, juntos, reunidos em família, possamos ver, ó Deus, o agir do Teu Espírito. Se porventura algum familiar estiver distante, não estiver vivendo essa harmonia, esta bênção, que a mão do Senhor, a Tua misericórdia, possa alcançar, libertar, operar grandemente na mente, no coração, de forma, Senhor, que todos os familiares possam viver em unidade, a mesma bênção, a mesma operação do Teu Espírito. Assim oramos em nome de Jesus. Amém.
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A paz do Senhor, meus irmãos, hoje o Senhor nos deu como reflexão da palavra para essa noite, no livro de Daniel, capítulo 3, versículo 17, que diz assim: eis que o nosso Deus, a quem nós servimos, é o que nos pode livrar, e Ele nos livrará do forno de fogo ardente e da tua mão, ó Rei. Meus amados irmãos, nós somos no findar de um dia. O certo, pela madrugada, já oramos ao Senhor. O Senhor nos deu renovo, nos deu força para vencer todos os embates dessa vida. Como Daniel, três vezes o dia, pelo meio-dia também.

Amém. Buscamos também a face do Senhor, oramos ao Senhor e agora, no findar da noite, mais uma vez, aconchegados nos nossos lares, né, voltando a nossa súplica ao Senhor, estamos diante desse Deus que tudo pode, Deus que em todos os momentos Ele está atento às nossas necessidades e Ele supre a necessidade dos teus servos. Nós temos aqui uma condição que ele estava ali querendo fazer com que Daniel se dobrasse diante da estátua erguida lá no campo de Dera, na Babilônia. Eles estavam em terra estranha, assim também como nós não somos desse mundo, mas nós somos cidadãos dos céus, também em terra estranha. Às vezes o adversário tenta forjar contra nós armas para que nós venhamos nos dobrar diante dele. Mas nós lembramos que o Deus que nós servimos é um Deus que está sempre à frente. Não tereis que pelejar, porque eu pelejarei por vós. Esse Deus nos concede vitória em todos os momentos. E aqui, nesse momento de prova, nesse momento de dificuldade, que são as dificuldades do dia a dia que nós passamos, as provas estão bem presentes, são tantas lutas, tantas coisas, nós não podemos deixar que o adversário venha nos inibir a buscar a Deus. Nós vamos continuar buscando a Deus e crendo que nós estamos diante de um Deus que está pelejando por nós. A verdade absoluta de Deus tem que estar em nossas vidas. O legado de Deus, a palavra de Deus tem que ser fortalecida em nossos corações, de tal forma que a nossa confiança seja uma confiança plena. Não é talvez. Mas a certeza da verdade em nossas vidas faz com que nós venhamos vencer. E ele estava ali sendo forçado e em todos os momentos ameaçado. E dentro dessa ameaça ele não desistiu e deu testemunho do Deus ao qual servia. Eis que o nosso Deus, a quem nós servimos, é o que nos pode livrar. O Deus que você serve, o Deus que nós servimos, Ele que nos livra de todos os males, de todas as investidas do adversário. Ele nos livrará do forno ardente da tua mão, ó Rei, do Rei desse mundo. Mas nós sabemos que, ainda que as provas venham se avolumar, ainda que o adversário venha nos ameaçar, ainda que ele possa levantar esse calor, né, aquecendo a fornalha 7 vezes mais, nós testemunharemos de um Deus vivo, de um Deus que em todos os momentos Ele estará presente para nos abençoar. Eu sei que meu Redentor vive e, por fim, Ele se levantará a seu favor. Pode ter certeza, meu amado irmão, Ele nos livrará de toda ameaça e nos concederá a vitória. Durma em paz. Nesse momento, quando você colocar o travesseiro, sua cabeça no travesseiro, lembre-se, ele vai zelar durante toda a noite pela sua vida. E amanhã vai te fazer vitorioso em todos os momentos que você passar. Que Deus nos abençoe, ó Deus e Pai, nós glorificamos, bendizemos o teu santo nome, pela certeza, ó Pai, dos teus cuidados para com a nossa vida, pela certeza que no nosso caminhar, Tu estarás sempre presente, pela certeza, Pai, que Tu não chamaste, Senhor, nenhum de nós para a derrota, mas sim para a vitória. Por isso nós exaltamos, bendizemos o Teu santo nome, e em Teu nome dizemos que a graça maravilhosa do nosso Senhor e Salvador Jesus Cristo, o grande e imensurável amor de Deus, nosso Pai, as ternas e eternas consolações do Espírito Santo, repousa, Pai, sobre todos nós, sobre todo o Teu povo na face da terra, até a volta gloriosa do Senhor Jesus.

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1: Motoristas que pretendem adesivar veículos com propaganda eleitoral ou utilizá-los em atividades de campanha nas eleições deste ano devem informar previamente a seguradora para evitar problemas em caso de sinistro. O alerta da Federação Nacional de Seguros Gerais. Segundo a Comissão de Seguro Auto, a adesivação com material eleitoral e o uso do automóvel em atividades de campanha podem ser considerados pelas seguradoras como aumento de risco devido à maior exposição a acidentes, vandalismo e circulação em eventos públicos. O uso do veículo para fins publicitários ou de apoio a campanhas eleitorais torna-o mais exposto a acidentes, roubo e até vandalismo, e isso leva à necessidade de adequação do contrato de seguro. As seguradoras argumentam que a utilização do carro para transporte de material de campanha, deslocamento de equipes ou atividades de apoio altera as condições avaliadas quando o contrato foi firmado. Como evitar então a perda da cobertura? Informar a seguradora antes de adesivar o veículo, comunicar qualquer mudança na utilização do carro durante a campanha eleitoral, consultar o corretor de seguro antes de prestar serviço a candidatos ou partidos, solicitar um endosso para registrar formalmente a alteração na policy, quando necessário, conferir quais danos e situações estão excluídos da cobertura contratada. A Federação Nacional de Seguros Gerais esclarece que adesivos de pequeno porte em veículos de passeio sem alteração de utilização não comprometem a cobertura do seguro.
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3: Todo dia estudado conta. Há dias que o rendimento é alto, você desenvolve bem, consegue resolver questões difíceis. Mas outros dias não será assim. O rendimento será difícil, você terá menos tempo do que havia planejado para estudar. Mas mesmo assim, cada dia estudado conta no seu projeto. A constância constrói resultados invisíveis no curto prazo, mas sólidos no longo prazo. Não despreze as pequenas sessões de estudo. Elas se acumulam e fazem diferença ao longo dos meses. O mais importante não é uma sessão de estudos perfeita, é estudar sempre. Quem permanece firme, com certeza chegará lá. Então não desista de um dia de estudos, de uma sessão, porque foi um dia difícil ou porque algo saiu fora do planejado. Cada dia conta.
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2: Orçamento em dia é liberdade. Quando o dinheiro está organizado, a mente descansa. Lucas 14:28 fecha esse ciclo. Quem calcula antes, constrói melhor. Orçamento em dia não é prisão. Pelo contrário, é liberdade, é mente tranquila, é família feliz, alegre, porque tem tranquilidade no dia.

0: a dia. E lembre-se sempre, quem planeja tem futuro, quem não planeja tem destino.
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2: A Santa Casa de Misericórdia de Vitória, no Espírito Santo, abriu processo seletivo para médico socorrista do Serviço de Atendimento Móvel de Urgência, o SAMU, do Espírito Santo. O edital prevê a formação de cadastro de reserva para eventual contratação. Para participar, é necessário ter graduação completa em medicina, registro no Conselho Regional de Medicina, o CRM, e experiência profissional mínima de 6 meses em serviço de saúde de urgência e emergência ou áreas correlatas. A remuneração é de R$ 13.358 para a jornada de 36 horas semanais, além de ticket de alimentação R$ 30 por plantão e adicional de insalubridade. As inscrições devem acontecer por meio de formulário eletrônico no site do SAMU. No momento da inscrição, o candidato deverá preencher os dados solicitados e anexar documentos comprobatórios exigidos no edital. Além da formação em medicina do registro no CRM, o candidato deverá comprovar a experiência mínima de 6 meses em serviço de saúde de urgência e emergência e apresentar certificado de proficiência em alguns cursos. A escala terá a definição pela coordenação médica. Os profissionais poderão atuar tanto nas unidades móveis avançadas do SAMU, quanto na Central de Regulação Médica das Urgências. A primeira etapa será a avaliação curricular. Nessa fase, haverá consideração de critérios como experiência profissional, curso, capacitação, local de atuação, especialização ou residência na área. Os candidatos aprovados nessa etapa serão convocados para as fases seguintes por meio de e-mail e WhatsApp.
1: Minuto Imobiliário, com Débora Anne, especialista em direito imobiliário.
3: Hoje eu vou te dar uma dica para cuidar do seu patrimônio. Você comprou um imóvel usado ou em leilão e descobriu que havia dívidas de condomínio? Saiba que sim, essas dívidas podem recair sobre você. Segundo o Código Civil e o entendimento do Superior Tribunal de Justiça, o novo proprietário responde pelos débitos condominiais anteriores à aquisição do imóvel, já que a obrigação acompanha o imóvel e não a pessoa. Isso se aplica mesmo que você não soubesse da dívida ou mesmo que você não tenha participado da relação contratual original. Então, antes de fechar a compra, peça uma certidão negativa de débitos condominiais ao síndico ou ao vendedor do imóvel. Essa simples medida pode evitar uma surpresa desagradável e uma cobrança judicial. Esse foi o seu Minuto Imobiliário. Se você tiver mais dúvidas, mande para nós. Até a próxima.
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6: Olá, ouvintes da Rádio Manaim. Eu sou Andréia Talma e vamos conversar com a psiquiatra, pediatra e médica do adolescente, a doutora Ana Peixoto. O tema de hoje é: qual é o limite de uma agenda escolar para não estressar uma criança?
7: Obrigada, Andréia, pelo convite. É um prazer estar aqui com vocês, ouvintes da Rádio Manaim. Essa pergunta é uma pergunta bastante importante para o desenvolvimento das nossas crianças. Vai depender da criança. Andréia, essa pergunta que você me fez em relação agenda, né? Agenda escolar e agenda extraescolar. Cursos, atividades esportivas, é importante para o desenvolvimento da criança? É. Essas atividades extracurriculares que chamamos é de extrema importância para a vida e o desenvolvimento da criança. São atividades que estimulam o seu desenvolvimento. Então vamos colocar aí dois tipos de criança. A criança que ela é muito ativa, mais agitada, ela tem condição de assumir uma agenda extraescolar de mais atividades. Mas não são todas as crianças, Andréia. Uma agenda assim, por exemplo, se você tem uma criança que se fadiga facilmente com as atividades, que gosta de ficar mais quieta, são as características individuais que precisam ser respeitadas. Então, se aquela criança precisa de um tempo de ócio maior, de ficar sem fazer nada, para ela recuperar suas energias, nós precisamos respeitar. Porque caso contrário, nós vamos causar uma fadiga à vida dessa criança, que vai repercutir no desempenho escolar. Então, conheça o seu filho e saiba com que tipo de criança você está lidando. Se ele é mais agitado, se ele é mais sossegado e qual o tipo de agenda que ele comporta, que ele vai conseguir te dar um resultado daquilo que você está esperando. E também tem os pais que não têm condições missão de dar essa agenda superlotada de cursos e atividades esportivas que você precisa.

0: fazer, já que hoje se fala tanto da necessidade de estimular o desenvolvimento. Você tem que ficar preocupado? Não, não tem que ficar preocupado. Porque o que estimula o desenvolvimento da criança não é a agenda extracurricular, mas é a sua atenção, o tempo que você gasta com ela e o amor que você dá a ela. Se você tem uma conta bancária mais restrita, você pode trabalhar com ele. Leitura em casa, pegar um livro na biblioteca infantil, estimular a leitura. Você pode fazer atividades na rua onde você mora, andar de uma bicicleta, brincar, fazer alguma atividade, você vai estar também estimulando o seu filho. Então, o estímulo não são as atividades extra. O estímulo é a atenção, o tempo e a sua dedicação ao desenvolvimento do seu filho.
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1: Um tratamento que utiliza componentes retirados do próprio sangue do paciente poderá ser empregado no Brasil como complemento para aliviar sintomas da artrose no joelho e de outras condições osteomusculares. O Conselho Federal de Medicina regulamentou o uso do plasma rico em plaquetas, conhecido pela sigla ERP, por meio da resolução número 2464/2026, em vigor desde 15 de julho. A norma deixou de tratar a técnica como exclusivamente experimental nas 4 indicações autorizadas e estabeleceu critérios para sua aplicação médica. A autorização, porém, não vale para qualquer doença ou finalidade. O PRP foi regulamentado para 4 condições específicas e não pode ser oferecido como promessa de cura ou regeneração dos tecidos. O plasma rico em plaquetas é um produto biológico preparado a partir do sangue do próprio paciente. Depois da coleta, o material passa por um processamento para concentrar as plaquetas presentes no plasma. As plaquetas são mais conhecidas pela participação na coagulação, mas também carregam proteínas e fatores envolvidos em processo de reparação e resposta dos tecidos. Depois da preparação, o PRP é aplicado na região indicada pelo médico. Como o material é retirado do próprio paciente, ele é classificado como autólogo. A nova resolução determina que a manipulação seja mínima e que o produto seja destinado ao uso não transfusional. Também proíbe material proveniente de outra pessoa, de animais ou sem origem rastreável. O processamento precisa seguir as normas sanitárias da Anvisa.
0: Empreenda mais
2: com Aníbal Neri. O tema de hoje é: não misture o dinheiro da empresa com o seu. Esse erro aparece em quase todo negócio que passa aperto. Faltou no mercado, tira do caixa. Vendeu bem, gasta. No fim do mês, você não sabe se teve lucro ou se só girou dinheiro. A saída começa com uma decisão. Você é funcionário da sua empresa e funcionário recebe salário. Defina um valor fixo, retire na mesma data e viva com aquilo. Este é o Prolabore. Depois, separe as contas bancárias. Hoje, existem contas para empresa sem taxa. Então, custo não é desculpa. E registre tudo, toda entrada, toda saída, todo dia. Caderno, planilha ou aplicativo. O que importa é a constância. 30 dias de registro honesto mostram o que 2 anos de intuição não mostraram. Este é o Empreenda Mais. Até o próximo tema.
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ano de 2002, na região serrana do estado do Espírito Santo, em uma de nossas igrejas, foi entregue um sonho, no qual era visto um culto de casamento. Em frente ao púlpito e em toda a igreja, havia uma decoração composta por cachos de uva. Era visto uma irmã tocando um louvor novo em um teclado branco. E esse louvor trazia uma grande bênção para a igreja. Essa irmã buscou o Senhor e entendeu que o casamento mais esperado pela igreja é o casamento da igreja fiel com o Senhor Jesus. As bodas do Cordeiro. Os cachos de uva tipificam a alegria do Espírito Santo dos fiéis que venceram. Estão cheios do Espírito, louvando ao Senhor. Estas são as verdadeiras palavras de Deus.

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1: O sarampo voltou a preocupar autoridades de saúde nas Américas diante do aumento de casos registrados em diferentes países. Até 18 de julho deste ano foram contabilizados quase 48 mil casos na região. No Brasil, são 24 confirmações neste ano, sendo 23 em São Paulo. No Espírito Santo, segundo dados da Secretaria de Estado da Saúde, SESA, foram contabilizados 29 casos suspeitos da doença, todos sem confirmação, até o dia 8 de agosto. Entretanto, apesar de não haver casos confirmados no cenário recente, outro dado preocupa especialistas. A cobertura da vacina tríplice viral. O imunizante protege contra sarampo, caxumba, rubéola, doenças infectocontagiosas que podem causar complicações graves e até levar a óbito, principalmente em crianças e pessoas com saúde mais vulnerável. Apesar de ser considerada a forma mais eficaz de prevenção, segundo dados do sistema Vacine Confia, a cobertura no estado está em 78%, abaixo da meta de 95%. O sarampo é uma das doenças mais contagiosas que causam erupções cutâneas. A transmissão ocorre de pessoa para pessoa por meio de secreções respiratórias e eliminadas ao tossir, espirrar, falar ou respirar. Segundo especialistas, as partículas virais podem permanecer suspensas no ar por minutos a horas, principalmente em ambientes fechados. O sarampo pode provocar complicações, principalmente entre crianças pequenas. Entre os problemas associados à doença estão otite, diarreia com desidratação, pneumonia e laringotraqueobronquite.
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3: Começando mais um momento gostoso do nosso dia. E hoje a receitinha é simples e saudável. Você não vai acreditar quando eu falar o que vai ser. Pizza! Ah, sim! Uma massa leve e muito saborosa. Anota aí! Um ovo, 2 colheres de sopa de farinha de aveia, 1 colher de sopa de leite ou água, 1 colher de café de fermento em pó, sal e pimenta a gosto. Misture tudo com garfo mesmo. Leve para a frigideira untada. Fogo baixinho. O recheio vai ser a seu gosto. Molho de tomate, se tiver na geladeira. Pode também usar ketchup. Queijo, frango desfiado, bacon, tomate, pimentão, ovo cozido, não tem fim. Essa receita salva a nossa vida nesses dias tão corridos. Faça aí e me fala se deu tudo certo essa pizza deliciosa. Até a próxima.
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2: Hoje eu vou trazer uma dica de ouro para o guarda-roupa. Quer ganhar espaço e visualização no armário? Use cabides padronizados. Quando todos os cabides são iguais, o olhar foca nas roupas e não na confusão visual. Outra dica: coloque as roupas por cor, do mais claro para o mais escuro. Isso facilita muito na hora de montar o look do dia. Com dicas simples assim, você facilita o seu dia a dia, trazendo leveza para o seu lar.
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3: Das 27 unidades da federação do país, 11 terminaram o segundo trimestre deste ano com taxa de desemprego abaixo da média nacional de 5,4%. Em 5 deles, o índice sequer chega a 3%. Os dados fazem parte da pesquisa nacional por amostra de domicílios contínua, divulgada na primeira quinzena deste mês pelo Instituto Brasileiro de Geografia e Estatística, IBGE. Na média nacional, a taxa de 5,4% do segundo trimestre representa um recuo em relação aos 6% do primeiro trimestre. A pesquisa do IBGE apura o comportamento no mercado de trabalho para pessoas com 14 anos ou mais e leva em conta todas as formas de ocupação, seja com ou sem carteira assinada, temporário e por conta própria, por exemplo. Pelos critérios do Instituto, só é considerada desocupada a pessoa que efetivamente procurou uma vaga 30 dias antes da pesquisa. São visitados 211 mil domicílios em todos os estados. De acordo com a pesquisa nacional, por amostras de domicílios, 1 milhão de pessoas enfrentavam o chamado desemprego longo, isso é, pessoas que estão à procura de vagas há 2 anos ou mais. Esse é o menor contingente de toda a série histórica da pesquisa iniciada em 2012. Em relação ao mesmo trimestre de 2025, a queda neste contingente foi de 15%.
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4: Saúde física também impacta o aprendizado nos estudos para concursos públicos. O corpo e a mente estão conectados. Já ouviu falar daquele ditado? Corpo são, mente sã. Quando o corpo não vai bem, a mente sente. Alimentação inadequada, sedentarismo e excesso de estresse prejudicam também o desempenho nos estudos. Não é necessário mudar tudo de uma vez. Pequenos cuidados já fazem diferença. Beber mais água, se movimentar, fazer pausa nos estudos, atividade física regular, isso irá impactar diretamente na qualidade dos seus estudos. A atividade física leva a melhora na circulação, reduz a ansiedade e aumenta a disposição mental. Isso é tudo que um concurseiro precisa. Cuidar da saúde não é perder tempo de estudo, é investir em um estudo ainda mais produtivo.
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1: Queremos saudar a todos os irmãos, com a paz do Senhor Jesus, convidos a ler um texto da Palavra de Deus, que está no Evangelho segundo Lucas, no capítulo 13. Vamos ver o versículo, primeiramente apenas o versículo 24, que nos diz assim, são palavras do Senhor Jesus que nos diz: porfiai por entrar pela porta estreita, porque eu vos digo que muitos procurarão entrar e não poderão. Meus amados irmãos, quando nós lemos a palavra de Deus, nós vemos que um dos sinais dos últimos tempos seria que haveria um vale de indecisos. O profeta no Velho Testamento já havia dito: multidões, multidões no vale da decisão, porque o dia do Senhor está perto no vale da decisão. E nós sabemos que a salvação da alma do homem é o assunto mais importante da palavra de Deus. O Senhor Jesus veio, neste texto que nós lemos aqui, trazer uma muito importante mensagem a respeito da salvação, que é que existe um projeto de Deus para o homem. Esse projeto, ele consiste na operação de Deus, primeiramente, mas também existe um momento em que a participação do homem se faz necessária. E é este o ponto que nós queremos aqui mencionar nessa mensagem. A palavra de Deus diz que o homem, ele está perdido. O homem sem Deus, ele não tem a chance e a oportunidade de gozar a eternidade. Por isso que Deus, na sua misericórdia, ele proveio uma oportunidade. E essa oportunidade foi a vinda do Senhor Jesus, a salvação que ele nos trouxe. Por isso que a palavra de Deus diz assim: Deus amou o mundo de tal maneira que enviou o seu único, unigênito Filho, para que todo aquele que nele crê não pereça, mas tenha a vida eterna. Então, muitos acreditam que a salvação é um direito, mas não é. A palavra de Deus diz que a salvação é uma oportunidade que Deus dá ao homem durante um período. Nós vemos aqui que a Bíblia deixa muito claro no versículo seguinte, quando nós lemos, diz assim: porfiai por entrar pela porta estreita, porque eu vos digo que muitos procurarão entrar e não poderão. Quando o pai de família se levantar e cerrar a porta, e começar a estar de fora a bater na porta, dizendo: Senhor, Senhor, abre-nos. Respondendo ele, vos disser: não sei de onde sois. O Senhor Jesus é essa porta, essa oportunidade da salvação. É como aquele exemplo que nós damos até para as crianças, onde uma pessoa está no meio do mar, está morrendo ali, naufragando, e alguém, pela sua bondade, lhe lança um salva-vidas. Aquela pessoa tem que procurar aquele salva-vidas, se agarrar naquele salva-vidas para ser salvo. Não adianta apenas saber que existe um salva-vidas, é necessário se agarrar àquele salva-vidas. Por isso que o Senhor Jesus usa aqui, irmãos, esse texto tão precioso, que ele diz: porfiai por entrar pela porta estreita. O verbo aqui é um dos verbos mais fortes que existem em toda a Bíblia, onde o verbo porfiar, ele indica um esforço que a pessoa tem que ter para alcançar algo. É como até mesmo uma batalha que aquela pessoa tem que fazer para atingir um objetivo. E é esse o objetivo aqui, porque a salvação já nos é dada, já está pronta.

pergunta. O chamado já está feito. Jesus diz: vinde a mim, vós todos que estáis cansados. É interessante que essa oportunidade, o chamado, ele existe. E por isso, o Senhor Jesus agora, ele espera a resposta do homem, que é vir. E vir é um verbo, e esse verbo tem que ser executado na vida da pessoa. Assim como o termo aqui, porfiai. Porfiai significa sair da sua posição de indefinição e tomar uma posição ao lado do Senhor Jesus. Passar pela porta. E a palavra de Deus é muito clara quando ele diz assim: existe uma porta. Jesus diz: eu sou a porta das ovelhas. Ele não diz uma das portas, ele é a porta. Então é você ter essa decisão no seu coração de ter um encontro com o Senhor Jesus. Porque isso existe um tempo. E esse tempo é um tempo limitado. Muitos poderão dizer: ah, mas quando terminar esse tempo? Nós não sabemos. Nós sabemos que muito em breve o noivo virá. E o dono da festa, quando o noivo entrar e a noiva entrar, ele vai fechar a porta. E ali não haverá mais oportunidade. E aqui o texto nos deixa bem claro, dizendo que o pai da família, o dono da festa, ele vai fechar a porta. Essa porta não estará aberta para sempre. Ela tem um período. E por isso que muitos poderes, ah, mas será que ainda falta muitos anos para o Senhor Jesus voltar? Nós não sabemos, meus irmãos. Nós esperamos ele hoje. Mas existe uma outra oportunidade também, que a porta se fecha. Quantas pessoas melhores do que eu, mais inteligentes do que eu, infelizmente não viram a luz desse dia que estamos hoje. Por isso, é muito importante, porque para essas pessoas, com a sua morte, a porta também já se fechou. A morte também já fechou a oportunidade da salvação. Por isso que nós vemos aqui, o Senhor Jesus diz assim: porfiai. Coloque todas as suas forças, meu querido, para poder passar por essa porta estreita. E muitos poderão perguntar, mas por que a porta é estreita? A porta é estreita porque é uma experiência individual. Não existe uma experiência coletiva de salvação. Não, não existe. Você precisa ter a sua experiência com o Senhor Jesus. Ele é o bom pastor. E ele resgata cada uma das suas ovelhas. Cada um dos salvos tiveram a sua experiência com o Salvador. E é esta beleza do Evangelho. Porque o Senhor Jesus está vivo. Aquele mesmo Senhor Jesus que andou ali pelas montanhas da Galiléia, pelos desertos da Judéia, ele está vivo. E ele quer te dar a mesma experiência que ele tem dado nesses últimos 2000 anos da igreja. Ele quer tocar o seu coração, ele quer dar uma experiência com ele. E é interessante que eu queria te fazer uma pergunta aqui para finalizar. O que te impede de você passar pela porta? O que te impede? Você pode pensar mil razões. A Bíblia aqui, ela nos diz talvez a razão principal dos nossos dias, que está no versículo 26, diz assim: então eles começaram a dizer: temos comido e bebido na tua presença, e tu tens ensinado nas nossas praças. Ele respondeu: vos digo que não sei de onde sois, apartai-vos de mim, vós que praticais a iniquidade. Vocês veem aqui a resposta, em que muitos não tomam a sua decisão? São amigos do Evangelho, conhecem, eles dizem aqui: nós já comemos da tua mesa. Muitas vezes podem ter um parente, um amigo, um vizinho que serve ao Senhor. Muitas vezes você já ouviu do Evangelho em outras fontes, através das emissões que são feitas pela igreja. Mas isso não é o suficiente, meu querido. Você tem que buscar a sua experiência com Deus. Você tem que dar o passo ao lado do Senhor Jesus. Porque a palavra de Deus diz assim: você não pode continuar vivendo uma vida dúbia, de viver uma vida em que você come da mesa de Deus, mas você pratica a iniquidade. Você tem que renunciar ao pecado. E por isso que o Senhor Jesus, quando veio a esse mundo, a primeira coisa que ele pregou ali nos primeiros dias do seu ministério, ele pregou a mensagem do arrependimento.

0: E é isso que talvez que você precise para poder passar pela porta. Confesse os seus pecados ao Senhor. Não ao homem, confesse a Ele, ao Senhor Jesus. Peça perdão a Ele. Peça que Ele o lave do seu precioso sangue. E você terá essa experiência gloriosa de passar pela porta. Não tenha um conhecimento teórico da porta. Passe pela porta. Tenha uma experiência com Jesus. Tenha uma experiência com Ele. E você verá o quão maravilhoso é viver essa vida com Deus. O quão maravilhoso é experimentar a presença do Senhor Jesus na sua vida, no seu coração, através da manifestação do Espírito Santo na sua vida. Essa é a mensagem que Deus tinha para você. Que Deus te abençoe.
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1: Oi, gente linda! Tudo bem com vocês? Hoje nós vamos compartilhar uma dica sobre a chegada da feira, a limpeza básica quando chegamos da feira. Hoje você vai aprender como higienizar tudo que você traz da feira. Chegou da feira? O primeiro passo é a higienização. Lave as frutas e verduras em água corrente para retirar o excesso de terra. Para uma desinfecção profunda, utilize uma solução de uma colher de sopa de hipoclorito de sódio para cada litro de água. Deixe os alimentos de molho por 15 minutos pelo menos. Esse hábito simples elimina bactérias, agrotóxicos, garantindo que sua família consuma alimentos realmente seguros e saudáveis. Com dicas simples assim, você trará leveza e harmonia para o seu lar.
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indecisos. O profeta no Velho Testamento já havia dito: multidões, multidões no vale da decisão, porque o dia do Senhor está perto no vale da decisão. E nós sabemos que a salvação da alma do homem é o assunto mais importante da palavra de Deus. O Senhor Jesus veio, neste texto que nós lemos aqui, trazer uma muito importante mensagem a respeito da salvação, que é que existe um projeto de Deus para o homem. Esse projeto, ele consiste na operação de Deus, primeiramente, mas também existe um momento em que a participação do homem se faz necessária. E é este o ponto que nós queremos aqui mencionar nessa mensagem. A palavra de Deus diz que o homem, ele está perdido. O homem sem Deus, ele não tem a chance e a oportunidade de gozar a eternidade. Por isso que Deus, na sua misericórdia, ele proveio uma oportunidade. E essa oportunidade foi a vinda do Senhor Jesus, a salvação que ele nos trouxe. Por isso que a palavra de Deus diz assim: Deus amou o mundo de tal maneira que enviou o seu único, unigênito Filho, para que todo aquele que nele crê não pereça, mas tenha a vida eterna. Então, muitos acreditam que a salvação é um direito, mas não é. A palavra de Deus diz que a salvação é uma oportunidade que Deus dá ao homem durante um período. Nós vemos aqui que a Bíblia deixa muito claro no versículo seguinte, quando nós lemos, diz assim: porfiai por entrar pela porta estreita, porque eu vos digo que muitos procurarão entrar e não poderão. Quando o pai de família se levantar e cerrar a porta, e começar a estar de fora a bater a porta, dizendo: Senhor, Senhor, abre-nos. Respondendo ele, vos disser: não sei de onde sois. O Senhor Jesus é essa porta, essa oportunidade da salvação. É como aquele exemplo que nós damos até para as crianças, onde uma pessoa está no meio do mar, está morrendo ali, naufragando, e alguém, pela sua bondade, lhe lança um salva-vidas. Aquela pessoa tem que procurar aquele salva-vidas, se agarrar naquele salva-vidas para ser salvo. Não adianta apenas saber que existe um salva-vidas, é necessário se agarrar aquele salva-vidas. Por isso que o Senhor Jesus usa aqui, irmãos, esse texto tão precioso, que ele diz: porfiai por entrar pela porta estreita. O verbo aqui é um dos verbos mais fortes que existem em toda a Bíblia, onde o verbo porfiar, ele indica um esforço que a pessoa tem que ter para alcançar algo. É como até mesmo uma batalha que aquela pessoa tem que fazer para atingir um objetivo. E é esse o objetivo aqui, porque a salvação já nos é dada, já está pronta. O chamado já está feito. Jesus diz: vinde a mim, vós todos que estáis cansados. É interessante que essa oportunidade, o chamado, ele existe. E por isso, o Senhor Jesus agora, ele espera a resposta do homem, que é vir. E vir é um verbo, e esse verbo tem que ser executado na vida da pessoa. Assim como o termo aqui, porfiai. Porfiai significa sair da sua posição de indefinição e tomar uma posição ao lado do Senhor Jesus. Passar pela porta. E a palavra de Deus é muito clara quando ele diz assim: existe uma porta. Jesus diz: eu sou a porta das ovelhas. Ele não diz uma das portas, ele é a porta. Então é você ter essa decisão no seu coração de ter um encontro com o Senhor Jesus. Porque isso existe um tempo. E esse tempo é um tempo limitado. Muitos poderão dizer: ah, mas quando terminará esse tempo? Nós não sabemos. Nós sabemos que muito em breve o noivo virá. E o dono da festa, quando o noivo entrar e a noiva entrar, ele vai fechar a porta. E ali não haverá mais.

0: uma oportunidade. E aqui o texto nos deixa bem claro, dizendo que o pai da família, o dono da festa, ele vai fechar a porta. Essa porta não estará aberta para sempre. Ela tem um período. E por isso que muitos poderiam dizer, ah, mas será que ainda falta muitos anos para o Senhor Jesus voltar? Nós não sabemos, meus irmãos. Nós esperamos Ele hoje. Mas existe uma outra oportunidade também que a porta se fecha. Quantas pessoas, melhores do que eu, mais inteligentes do que eu, infelizmente não viram a luz desse dia que estamos hoje. Por isso, é muito importante, porque para essas pessoas, com a sua morte, a porta também já se fechou. A morte também já fechou a oportunidade da salvação. Por isso que nós lemos aqui, o Senhor Jesus diz assim, porfiai, coloque todas as suas forças, meu querido, para poder passar por essa porta estreita. E muitos poderão perguntar, mas por que, que a porta é estreita? A porta é estreita porque é uma experiência individual. Não existe uma experiência coletiva de salvação. Não, não existe. Você precisa ter a sua experiência com o Senhor Jesus. Ele é o bom pastor. E Ele resgata cada uma das suas ovelhas. Cada um dos salvos tiveram a sua experiência com o Salvador. E é esta beleza do Evangelho. Porque o Senhor Jesus está vivo. Aquele mesmo Senhor Jesus que andou ali pelas montanhas da Galiléia, pelos desertos da Judéia, Ele está vivo. E Ele quer te dar a mesma experiência que Ele tem dado nesses últimos 2000 anos na igreja. Ele quer tocar o seu coração, Ele te quer dar uma experiência com Ele. E é interessante que eu queria te fazer uma pergunta aqui para finalizar. O que te impede de você passar pela porta? O que te impede? Você pode pensar 1000 razões. A Bíblia aqui, ela nos diz talvez a razão principal dos nossos dias, que está no versículo 26, diz assim. Então eles começaram a dizer, temos comido e bebido na tua presença e tu tens ensinado nas nossas praças. Ele respondeu, vos digo que não sei de onde sois, apartai-vos de mim, vós que praticais a iniquidade. Vocês veem aqui a resposta em que muitos não tomam a sua decisão? São amigos do Evangelho, conhecem, eles dizem aqui, nós já comemos da tua mesa. Muitas vezes podem ter um parente, um amigo, um vizinho que serve ao Senhor. Muitas vezes você já ouviu do Evangelho em outras fontes, através das emissões que são feitas pela igreja. Mas isso não é o suficiente, meu querido. Você tem que buscar a sua experiência com Deus. Você tem que dar o passo ao lado do Senhor Jesus. Porque a palavra de Deus diz assim, você não pode continuar vivendo uma vida dúbia, de viver uma vida em que você come da mesa de Deus, mas você pratica a iniquidade. Você tem que renunciar ao pecado. E por isso que o Senhor Jesus, quando veio a esse mundo, a primeira coisa que Ele pregou ali nos primeiros dias do Seu ministério, Ele pregou a mensagem do arrependimento. E é isso que talvez que você precise para poder passar pela porta. Confesse os seus pecados ao Senhor. Não ao homem, confesse a Ele, ao Senhor Jesus. Peça perdão a Ele. Peça que Ele o lave do Seu precioso sangue. E você terá essa experiência gloriosa de passar pela porta. Não tenha um conhecimento teórico da porta. Passe pela porta. Tenha uma experiência com Jesus. Tenha uma experiência com Ele. E você verá o quão maravilhoso é viver essa vida com Deus. O quão maravilhoso é experimentar a presença do Senhor Jesus na sua vida, no seu coração, através da manifestação do Espírito Santo na sua vida. Essa é a mensagem que Deus tinha para você. Que Deus te abençoe.
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1: Motoristas que pretendem adesivar veículos com propaganda eleitoral ou utilizá-los em atividades de campanha nas eleições deste ano devem informar previamente a seguradora para evitar problemas em caso de sinistro. O alerta da Federação Nacional de Seguros Gerais. Segundo a Comissão de Seguro Auto, a adesivação com material eleitoral e o uso do automóvel em atividades de campanha podem ser considerados pelas seguradoras como aumento de risco devido à maior exposição a acidentes, vandalismo e circulação em eventos públicos. O uso do veículo para fins publicitários ou de apoio a campanhas eleitorais torna-o mais exposto a acidentes, roubo e até vandalismo, e isso leva à necessidade de adequação do contrato de seguro. As seguradoras argumentam que a utilização do carro para transporte de material de campanha, deslocamento de equipes ou atividades de apoio altera as condições avaliadas quando o contrato foi firmado. Como evitar então a perda da cobertura? Informar a seguradora antes de adesivar o veículo, comunicar qualquer mudança na utilização do carro durante a campanha eleitoral, consultar o corretor de seguro antes de prestar serviço a candidatos ou partidos, solicitar um endosso para registrar formalmente a alteração na apólice, quando necessário, conferir quais danos e situações estão excluídos da cobertura contratada. A Federação Nacional de Seguros Gerais esclarece que adesivos de pequeno porte em veículos de passeio sem alteração de utilização não comprometem a cobertura do seguro.
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1: A Santa Casa de Misericórdia de Vitória, no Espírito Santo, abriu processo seletivo para médico socorrista do Serviço de Atendimento Móvel de Urgência, o SAMU, do Espírito Santo. O edital prevê a formação de cadastro de reserva para eventual contratação. Para participar, é necessário ter graduação completa em medicina, registro no Conselho Regional de Medicina, o CRM, e experiência profissional mínima de 6 meses em serviço de saúde de urgência e emergência ou áreas correlatas. A remuneração é de R$ 13.358 para a jornada de 36 horas semanais, além de ticket de alimentação R$ 30 por plantão e adicional de insalubridade. As inscrições devem acontecer por meio de formulário eletrônico no site do SAMU. No momento da inscrição, o candidato deverá preencher os dados solicitados e anexar documentos comprobatórios exigidos no edital. Além da formação em medicina do registro no CRM, o candidato deverá comprovar a experiência mínima de 6 meses em serviço de saúde de urgência e emergência e apresentar certificado de proficiência em alguns cursos. A escala terá a definição pela coordenação médica. Os profissionais poderão atuar tanto nas unidades móveis avançadas do SAMU, quanto na Central de Regulação Médica das Urgências. A primeira etapa será a avaliação curricular. Nessa fase, haverá consideração de critérios como experiência profissional, curso de capacitação, local de atuação, especialização ou residência na área. Os candidatos aprovados nessa etapa serão convocados para as fases seguintes por meio de e-mail e WhatsApp.
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1: Um tratamento que utiliza componentes retirados do próprio sangue do paciente poderá ser empregado no Brasil como um complemento para aliviar sintomas da artrose no joelho e de outras condições osteomusculares. O Conselho Federal de Medicina regulamentou o uso do plasma rico em plaquetas, conhecido pela sigla PRP, por meio da resolução número 2464/2026, em vigor desde 15 de julho. A norma deixou de tratar a técnica como exclusivamente experimental nas 4 indicações autorizadas e estabeleceu critérios para sua aplicação médica. A autorização, porém, não vale para qualquer doença ou finalidade. O PRP foi regulamentado para 4 condições específicas e não pode ser oferecido como promessa de cura ou regeneração dos tecidos. O plasma rico em plaquetas é um produto biológico preparado a partir do sangue do próprio paciente. Depois da coleta, o material passa por um processamento para concentrar as plaquetas presentes no plasma. As plaquetas são mais conhecidas pela participação na coagulação, mas também carregam proteínas e fatores envolvidos em processo de reparação e resposta dos tecidos. Depois da preparação, o PRP é aplicado na região indicada pelo médico. Como o material é retirado do próprio paciente, ele é classificado como autólogo. A nova resolução determina que a manipulação seja mínima e que o produto seja destinado ao uso não transfusional. Também proíbe material proveniente de outra pessoa, de animais ou sem origem rastreável. O processamento precisa seguir as normas sanitárias da Anvisa.
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3: Nosso tema é perfil de investidor não é moda. Copiar investimento dos outros é um dos maiores erros financeiros. Cada pessoa tem renda, momento de vida e objetivos diferentes. A Bíblia diz que há caminhos que parecem bons, mas terminam mal. Dica prática: invista apenas naquilo que você entende e suporta emocionalmente. Planejamento respeita quem você é, o seu perfil, não a moda do momento. E lembre-se sempre: quem planeja tem futuro, quem não planeja tem destino.
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0: Eu saúdo a todos com a paz do Senhor Jesus. Hoje, sábado, estamos mais uma vez juntos, nesta manhã, nesse culto de madrugada pela Rádio TV Manaim, também pelo YouTube, também na frequência 100.3 FM, em todo o Vale do Aço, Zona da Mata Mineira. E que bom encontrar você já nessas primeiras horas desse sábado, esse novo dia, aos pés do nosso Deus, para juntos estarmos em plena comunhão, através do Espírito Santo, nesse culto de madrugada. Conosco nessa manhã, os pastores Alcilésio Santos, Aníbal Neri e Fabiano Polanini. O texto que será trazido nessa manhã está no Velho Testamento, 1 Reis 19, 13. E para darmos início a esse culto de madrugada, eu vou pedir a gentileza, pastor Aníbal Neri, para que possa estar clamando ao Senhor. Pastor, a paz do Senhor.
1: A paz do Senhor, Kleber. A paz do Senhor a cada um dos irmãos e daqueles que nos acompanham neste culto. Na madrugada, nós vamos dar início clamando ao Senhor nosso Deus. Senhor, Deus e Pai, clamamos a Ti pelo poder que há no sangue do Teu Filho Jesus.
2: Amém.
1: E suplicamos, Senhor, pelo perdão.
2: Amém.
1: Suplicamos, ó Pai, pelo acesso à Tua presença. Senhor, porque na Tua presença todas as coisas são possíveis, Senhor. Nós te pedimos, Senhor, nos permite alcançarmos o renovo da comunhão.
2: Sim, Senhor.
1: Senhor, esta bênção, já nesta manhã, é o clamor que fazemos a Ti, em nome do Senhor Jesus.
2: Amém. Amém. Amém.

0: Senhor, te glorificamos.
1: Amém, Senhor.
0: Te bendizemos, Senhor, pela comunhão restaurada.
1: Amém.
0: Por termos sido perdoados, lavados no sangue de Jesus. Te bendizemos pela tua presença neste culto, Senhor. Por mais uma semana que se finda e até aqui nos ajudou, Senhor.
1: Graças a Deus.
0: Seja glorificado o teu nome por tudo que has de fazer também neste seminário, deste final de semana. Nós te adoramos, pois o teu nome há de ser engrandecido mais uma vez, em nome de Jesus.
1: Amém. Muito bem, a partir de agora nós estaremos orando ao Senhor, um pastor após o outro, estará orando e intercedendo ao Senhor. Já por estarmos já dentro de um seminário de louvor e adoração, também pelos livramentos, pelos nossos cultos deste final de semana, vou pedir ao pastor Aníbal Nery para dar início agora às intercessões.
2: Senhor, intercedemos a Ti, Pai, suplicando, Senhor, ainda pela orientação do mês, que são os nossos vizinhos,
0: meu Deus.
2: Senhor, que o Senhor nos dê o alcance, Senhor, daquilo que é profético, as experiências para nos aproximar na boa convivência.
0: Sim, misericórdia.
2: Senhor, nos convites aos vizinhos. Opera esta bênção, Senhor. E também suplicamos pelo seminário que está acontecendo neste final de semana.
0: Sim, meu Deus.
2: O Manaim, as classes, Senhor, também, ó Pai, em cada local que está sendo, Senhor, transmitido,
0: sim,
2: e vivida esta experiência do seminário,
0: que
2: o Senhor possa operar na vida de cada irmão, fortalecendo, ensinando, dando experiências novas. Senhor, prepara todas as coisas. Senhor, eu te peço em nome do Senhor Jesus.
0: Amém, Senhor. Intercedemos, Senhor, pelos nossos irmãos que estão enfermos,
2: a Deus.
0: Que o Senhor opere na vida de cada um dos teus filhos a cura, também que a fé permaneça viva, firme em ti, o sustento do Senhor, as portas sejam abertas para tratamentos de saúde. Com as tuas mãos, Senhor, cuida dos teus servos, abençoa grandemente também os nossos irmãos que estão agora passando pela prova do desemprego, são desempregados. Abra as portas, Senhor, por misericórdia. Abençoe os nossos irmãos, sustento de cada dia, que as oportunidades sejam abertas e o Senhor possa colocá-los dentro dessas oportunidades para o sustento de cada um, o sustento das famílias. Nós oramos em nome de Jesus. Amém.
3: Amém. Senhor Deus, nós ainda oramos pedindo uma bênção para todo o conselho e administração do presbitério.
0: Meu Deus.
3: Ó Deus, que o Senhor possa estar capacitando, usando com poder, com graça,
0: abençoe,
3: na direção do teu Santo Espírito. Ó Deus, dê sabedoria, discernimento. Ó Deus, para que tão somente a tua vontade, a direção do teu Santo Espírito prevaleça. Abençoe os teus servos ali, Senhor, estende as tuas mãos.
0: Abençoe,
3: Senhor, fazemos também um clamor em favor das escolas bíblicas dominicais. Senhor, possa estar despertando o teu povo. Ó Deus, que nesse momento da nossa partida, ó Deus, que as doutrinas possam estar ajustadas em nossos corações.
0: Isso.
3: Para que não sejamos enganados, Senhor, pelos ventos de doutrina do tempo, isso, moderno. Ó Deus, guarda o teu povo no ensino. Ó Deus, que fique nos corações somente aquilo que vem da tua eternidade. Assim pedimos, em nome de Jesus.
0: Amém.
3: Amém, Senhor.
1: Agora você que está em casa, você vai poder colocar diante do Senhor também a sua necessidade pessoal. Aquilo que está te angustiando, aquilo que está te inquietando. Deposite agora aos pés do Senhor neste momento de oração.

0: Glória a Jesus. Louvado seja o nome do Senhor. Meus amados, mais uma vez, saúdo a todos com a paz do Senhor Jesus. Como já mencionamos no início, a palavra do Senhor está em 1 Reis, capítulo 19, o seu verso 13, e nos diz assim: E sucedeu que, ouvindo-a, Elias envolveu o seu rosto na capa, e saiu para fora, e pôs-se à entrada da caverna. E eis que veio a ele uma voz que dizia: Que fazes aqui, Elias? Meus irmãos, a palavra nos mostra que ser servo do Senhor não nos isenta de passar por lutas, por provações, por perseguições. A palavra fala acerca de Elias, um homem usado pelo Senhor, um homem que tinha suas orações respondidas com fogo, mas agora, diante de uma iminente ameaça, ele teme, ele fica aflito e ele se isola dentro de uma caverna. Mas ali a palavra fala que ele ouviu a voz do Senhor, uma voz mansa e delicada. Após tantas adversidades se levantarem, e isso impedia que ele saía do lugar que ele estava. Mas essa voz mansa e delicada, o texto que lemos diz que alcançou o coração de Elias. E agora ele se coloca para fora. E a voz do Senhor diz para ele: O que fazes aí, Elias? Como quem dissesse: Não é aí que eu te quero, não foi para isso que eu te chamei. Meus amados, quantas vezes nós, servos do Senhor, já com as nossas experiências, com vidas de oração, orações respondidas com fogo, milagres e maravilhas, nós já contemplamos. Mas às vezes as circunstâncias são tão adversas que isso vai minando as nossas forças. Mas a voz do Senhor sempre vai de encontro ao homem. E nessa manhã, eu não sei qual é a adversidade, qual a batalha que você está enfrentando, mas o Espírito Santo nessa manhã quer te fazer lembrar que através da tua oração, os momentos em que você buscou o Senhor, sempre houve uma resposta. E hoje esta voz mansa e delicada está indo ao seu encontro, está te resgatando, está te tirando de um lugar que está limitando a sua visão. Hoje a voz do Senhor está dizendo: O que fazes aí? Não é aí que eu te quero, não foi para isso que eu te chamei, mas foi para profetizar do meu nome, foi para falar das maravilhas do Senhor. Então, meu amado irmão, que essa manhã, não importa onde você esteja, que a voz do Senhor, essa voz mansa e delicada, ela possa romper todas as adversidades, possa encontrar morada no teu coração e dizer: Não é aí que eu te quero, o que fazes aí? Esteja de pé na minha presença e que essa voz possa te fortalecer, possa te tirar deste lugar que está limitando a sua visão. Porque o Senhor tem um chamado para as nossas vidas. Você, em nome de Jesus, vai voltar a viver vida de oração. Respostas do céu com fogo na sua vida. E assim, Deus, nesta manhã, irá restaurar tudo aquilo que foi tirado. Que Deus abençoe essa palavra. Que esta palavra breve possa encontrar morada no teu coração. E que você possa voltar a ouvir a voz mansa e delicada que sempre vem te encontrar o coração do homem. E que esta voz possa estar presente todos os dias da sua vida, até o tempo do arrebatamento da sua igreja. Que Deus assim abençoe. Vamos orar ao Senhor. Glorioso e eterno Deus, graças nós te damos, porque a tua voz sempre tem ido de encontro ao coração do homem. Glória. Nós te bendizemos, Senhor, porque nesta manhã nós já sentimos o renovo do teu Santo Espírito.
1: Glória, Jesus.
0: Te glorificamos, ó Deus, porque é bom estarmos na tua presença. Ó Deus, pedimos, fica conosco.

0: em todo o decorrer desse dia. Guarda as nossas vidas, guarda a nossa mente, guarda, Senhor, o nosso coração, para que possamos estar na dependência do Senhor. É o que pedimos nessa manhã, em nome de Jesus.
1: Amém.
0: E em teu nome nós dizemos que a graça maravilhosa do nosso Senhor e Salvador Jesus Cristo, o amor de Deus, nosso eterno Pai, as doces e eternas consolações do Espírito Santo, repouse sobre a tua amada igreja agora e para sempre. Amém.
1: Amém.

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1: O Hospital Evangélico de Vila Velha está habilitado para realizar transplantes de pâncreas. A autorização foi concedida e, com isso, a instituição se torna o único hospital do Espírito Santo habilitado tanto para captação quanto para transplante do órgão. O hospital já havia realizado transplante de córnea, rim, fígado e coração. Com a nova autorização para pâncreas, passa a ser o centro transplantador do Espírito Santo com o maior número de modalidades habilitadas. Até então, pacientes que precisavam do transplante de pâncreas eram encaminhados para outros estados por meio do tratamento fora de domicílio. Agora, o atendimento poderá ser realizado aqui no Espírito Santo. No Hospital Evangélico de Vitória, o transplante de pâncreas será realizado junto ao transplante renal. O foco são pacientes com diabetes tipo 1 que fazem diálise. O procedimento pode proporcionar mais qualidade de vida de forma significativa. Permite que o paciente deixe tanto a diálise quanto o uso contínuo de insulina, uma transformação completa na rotina de cuidados. O transplante representa uma nova oportunidade de vida para muitos pacientes. Quem faz diálise e é portador de diabetes tipo 1 deve conversar com o médico que já acompanha o seu tratamento para entender se possui indicação para o transplante de rim e pâncreas.
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1: Para quem sonha em ingressar na Polícia Militar do Espírito Santo, entender como funciona a carreira e a evolução da remuneração pode ser um dos primeiros passos antes de enfrentar o concurso. Durante o curso de formação, o aluno soldado recebe R$ 2.000 de subsídio bruto, além de R$ 800 de auxílio alimentação. Após a formação, o valor passa para R$ 5.700, também com auxílio alimentação. A evolução salarial ocorre conforme o policial avança nas graduações da corporação, podendo chegar a funções como subtenente e, em determinados casos, ao quadro de oficial. As oportunidades chegam em meio ao concurso público da Polícia Militar do Espírito Santo, que oferece 1.008 vagas para soldados combatentes e soldados músicos. Durante o curso de formação de soldados, o aluno soldado recebe subsídio bruto de R$ 2.010, além de auxílio alimentação de R$ 800. A remuneração total durante essa etapa chega a R$ 2.810,40. A formação será realizada na Academia de Polícia Militar do Espírito Santo, em Cariacica, com previsão de início no ano que vem, em 2027. Durante o curso, os candidatos também terão direito ao fornecimento de enxoval, ou seja, fardamento inicial, e alimentação na unidade de ensino. Após a conclusão da formação e a promoção ao cargo de soldado combatente, o subsídio passa para R$ 5.713,00, somado ao auxílio alimentação de R$ 800,00, totalizando R$ 6.513,00 em valores brutos.
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Com dicas simples assim, você trará leveza e harmonia para o seu lar.

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1: Oi, gente linda! Tudo bem com vocês? Hoje nós vamos compartilhar uma dica sobre a chegada da feira, a limpeza básica quando chegamos da feira. Hoje você vai aprender como higienizar tudo que você traz da feira. Chegou da feira? O primeiro passo é higienizar.

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0: A todos a paz do Senhor Jesus, temos a cada semana esse nosso encontro e nele é sempre trazida uma palavra de ânimo, de esperança, de fortalecimento. Pastor Douglas, a paz do Senhor.
1: Paz do Senhor, Pastor Sérgio, paz do Senhor a todos que nos acompanham.
0: E o texto de hoje, Pastor Douglas, está no livro do profeta Isaías, no capítulo 43, versículos 2 e 3, que é uma palavra, ou seja, a voz de Deus dirigida ao seu povo, à nação de Israel naquela época, e a mesma palavra hoje também vem da parte de Deus, só que nos nossos dias é dirigida à igreja fiel, ao crente em Jesus, e assim diz: quando passares pelas águas, estarei contigo, e quando pelos rios, eles não te submergirão. Quando passares pelo fogo, não te queimarás, nem a chama arderá em ti, porque eu sou o Senhor teu Deus. O primeiro aspecto que eu gostaria que você comentasse é que o texto não diz se um dia você passar, se em algum momento sobrevier a prova, aqui representada, ou as batalhas representadas pelas águas, os rios e o fogo, não é se vier, quando vier, porque vai vir. Jesus disse, não é? No mundo tereis aflições.
1: Esse texto é muito interessante, porque essa colocação, no mundo tereis aflições, mas tem de bom ânimo, ou seja, o Senhor nos preparando, Pastor Sérgio, para as batalhas da vida. Mas antes delas acontecerem, e elas irão acontecer em algum momento, seja na juventude, alguns até na infância, na fase adulta, em diversas áreas da nossa vida, as provas virão. Mas Deus, antes delas virem, o Senhor já dá uma palavra de ânimo. Então, quando acontecer, quando essas batalhas vierem, quando os dias maus se levantarem, quando acontecer, porque vai acontecer, nós já estamos seguros, bem, porque ele já deu a palavra: eu vou estar contigo.
0: Amém. E é importante eu lembrar uma coisa. Nós estamos aqui, nós, eu e o Pastor Douglas, já somos adultos, né? Há pessoas mais novas, talvez de mais idade. E a nossa vida vai tendo a sua sequência. Os tempos, os anos, dias vão se passando, nós adoecemos, nós trabalhamos, nos esforçamos, alguns estudantes, é a luta pela vida, a sua labuta cotidiana, mas há um instante em que o homem tem um encontro com Jesus. Então, a partir desse encontro com Jesus, na ocasião em que o

0: homem o aceita como seu único e suficiente salvador, além dessa jornada natural que todos têm, é como se a mão de Deus tomasse, e efetivamente isso acontece, toma aquela vida, pega o seu nome, o seu registro, vai lá para o céu, e agora, além de caminhar na sua jornada permanente, diária, né, contínua, agora você tem um outro alvo, há uma nova vida em Cristo Jesus, ou seja, você não apenas caminha na sua natureza, mas você agora começa a caminhar em Jesus, a sua alma passa a pertencer ao Salvador e os seus dias são contados para a vida eterna. Por isso que, como nós somos separados por Deus, o homem é separado por Deus para essa salvação, ele não apenas vive a sua vida aqui para este mundo, mas a vive também para a vida eterna. A partir daí ele tem uma companhia que jamais o deixa, que é a companhia de Deus Pai, Deus Filho e Deus Espírito Santo.
1: E é esse encontro, Pastor Sérgio, que transforma a nossa vida, como você bem colocou, é Deus se dirigindo ao seu povo de Israel.
0: Amém.
1: Não eram a todas as nações. E essa palavra é destinada àqueles que tiveram encontro com o Senhor. Porque a partir desse encontro, com a companhia do Espírito Santo, que é o companheiro da igreja, que nos ajuda nas nossas fraquezas, que nos ensina a orar, que nos permite ter comunhão com Deus, faz com que nós passemos por esses desafios do texto aqui apresentados de uma forma diferente. Nós não somos como aqueles que não têm esperança.
0: Maravilha.
1: Quando as batalhas se apresentam, e aqui essa palavra de esperança para nós, quando as batalhas se apresentam, nós já temos conosco esta companhia do Senhor, esse fortalecimento. Nós aprendemos a viver contente, é como diz Paulo, sabendo viver todos os momentos, os bons e os desafiadores, porque o Senhor está conosco, eu posso todas as coisas naquele que me fortalece. Então esta caminhada com Deus, em comunhão com Deus, faz toda a diferença quando passamos pelos desafios da vida.
0: E no ministério do Senhor Jesus, que durou aqueles 3 anos, ou seja, Jesus como homem, como servo, aqui neste mundo, muito nos chama a atenção, especialmente nos evangelhos, além de tantos outros aspectos, o fato de que as pessoas queriam ir até o Senhor. É claro que muitos desejavam somente era uma curiosidade ou uma cura, querer ouvir alguma palavra, quem é esse que alguns o têm como filho de Deus, o Messias, mas inúmeras, incontáveis pessoas foram impactadas pela presença do Senhor Jesus a ponto de, há um episódio muito marcante, Jesus prega, traz uma mensagem e alguns até recebem aquela mensagem como muito dura e o abandonam. Uhum. E ele se volta para os seus discípulos e pergunta assim: e vocês? Vocês também vão embora? Em outras palavras, vocês vão me deixar? Aí de pronto vem a resposta de Pedro: para quem iremos nós, Senhor? Tu tens palavras de vida eterna. É a compreensão de que a presença de Jesus conosco é o bem maior que nós podemos alcançar.
1: E também, Pastor Sérgio, os nossos dias, como você já comentou, não são contados somente nessa vida.
0: Amém.
1: 70, 80, enfim, quantos anos Deus nos dê nessa vida, mas a nossa vida é contada para a eternidade. Então, isso também nos dá condições de passar pelas adversidades com o coração seguro. Olha, daqui a pouco tudo isso vai passar. E nós vamos para um lugar que não haverá mais choro, não haverá mais aflições, lamento, não haverá mais dor. Haverá o quê? O louvor eterno, a adoração, a comunhão plena com Deus, nossos corpos transformados. Nessa vida os nossos corpos se enfermam, eles se fragilizam, mas esse encontro com Jesus nos garante que um dia ele será um corpo glorificado.

0: nós estaremos para sempre com o Senhor. Então, por isso é que a nossa esperança, ela transcende, ela ultrapassa os anos dessa vida.
1: E a experiência, você falou, usou a palavra experiência, o que nós estamos trazendo aqui não é apenas uma frase, não são somente frases bonitas. Estamos, claro, falando tudo a partir da palavra de Deus, da Bíblia, mas nós estamos também trazendo aqui, compartilhando com todos o depoimento daquilo que é a nossa vida. Há quantos anos? Eu aceitei Jesus há 43 anos. Então são 43 anos vivendo aquilo que nós temos aqui testemunhado. Ou seja, não é teoria somente, não é um discurso vazio. Eu falo por mim, o pastor Logos por ele, mas nós poderíamos aqui chamar uma multidão de pessoas nos quatro cantos da terra, homens, mulheres, alguns vivendo as piores adversidades, mas que podem dizer: Ele é comigo.
0: Amém.
1: Ele não me deixa.
0: Ele é o pastor que nos acompanha, ainda que nós passemos pelo vale da sombra da morte.
1: Amém.
0: Aí o salmista vai dizer: Eu não temeria mal algum, porque tu estás comigo.
1: Bendito.
0: Quando lemos esse texto aqui de Isaías, nós poderíamos testemunhar vários momentos que nós nos sentimos nas situações, mas o Senhor estava conosco.
1: Amém. Agora, pastor Douglas, o texto vai ser aqui projetado novamente, que fala de três ambientes. Eu vou pedir para você nos trazer essa aplicação profética das águas, dos rios e do fogo. Ou seja, nesses três ambientes ou nessas três circunstâncias, e interessante que a palavra não faz nenhuma exceção. Se for um fogo muito pequeno, se for um grande fogo, um rio calmo ou um rio com ondas violentas, não importa o nível das águas, não há exceção. Não, quando você estiver na água, no rio, no fogo, eu serei contigo. Fala um pouquinho desses ambientes, dessas circunstâncias.
0: O texto nos apresenta três situações que nós não temos controle nenhum.
1: É isso mesmo.
0: Não é? Então, o que é o homem diante de um grande mar, por exemplo? Diante de um mar revolto? Diante de uma situação que você não tem forças para dominar? Um rio com suas correntezas ou até mesmo o poder do fogo? Qual é a nossa força contra estas coisas? Então, podemos dizer, pastor Sérgio, que falam de situações que nós nos sentimos impotentes, não é? Quantas situações se deparam conosco e nós somos impotentes? Por exemplo, podemos falar de uma lembrança bíblica sobre as grandes águas. O povo saiu do Egito. Faraó com seu exército atrás, pressionando. Moisés com o seu povo, o povo de Deus, com o sentimento: nós vamos perecer. E chegam diante do mar vermelho, o mar fechado. Pode ser uma situação assim para alguém que esteja nos acompanhando, o senhor, a senhora, esteja diante de alguma situação intransponível.
1: Eu quero que você consiga, mas antes, é muito importante nós observarmos que não era um pequeno grupo que acompanhava Moisés. Há cálculos de cerca de 2 milhões.
0: 600 mil homens, só os homens.
1: Só, né? Os homens adultos, mas jovens, crianças, mulheres, idosos. Então, era uma multidão atrás dos exércitos invencíveis, à frente o mar, mas havia o Senhor.
0: E Moisés vai buscar o Senhor e Deus dá uma palavra para ele: Moisés, por que clamas a mim? Diga ao povo que marche.
1: Maravilha.
0: Ou seja, diante das grandes águas dessa vida, onde não existem caminhos, Deus pode abrir um caminho.
1: Amém.
0: Deus pode dar uma saída, uma alternativa, ainda que nós nos sintamos pressionados, acuados, não é? Com medo.
1: Qualquer situação.
0: Qualquer circunstância, pastor Sérgio. E nós vamos ver também os rios. Se atravessar um rio, se você encontrar um rio com fortes correntezas, o que pode acontecer? Ele levar embora.
1: existem

0: situações que nós temos medo da nossa fé ir embora. Né? Um casamento ir embora. Um filho ir embora. Né? A correnteza levar. Mas nos lembramos da travessia do Jordão. Deus também abre os rios.
1: A arca, né?
0: A arca presente. Né?
1: Glória a Deus.
0: A fé, né? A confiança em Deus faz com que nós atravessemos os rios. Eles não nos submergirão.
1: Amém.
0: As glória correntezas das águas, das adversidades, não são maiores do que o poder de Deus, pastor Sérgio.
1: Amém.
0: Deus está presente. Eu estou contigo. E por fim,
1: o fogo.
0: O fogo. Talvez o elemento, dos mais poderosos são as fornalhas das aflições da vida. O interessante é que quando olhamos para a palavra de Deus, nós nos lembramos dos amigos de Daniel. Deus não livrou eles antes da fornalha.
1: Eles tiveram que passar.
0: Tiveram que passar.
1: Aquecida
0: sete vezes. E às vezes nos perguntamos, como servos de Deus, Senhor, o Senhor vai permitir que eu passe por essa aflição? Sim, muitas vezes o Senhor permite. Para nos provar como ouro, como a prata, para extrair de nós o melhor da nossa vida espiritual, nos purificar, nos fortalecer.
1: E dar mais solidez.
0: Solidez. Eles entraram na fornalha, pastor Sérgio. Não foram livrados antes. E falaram, né? Olha, se Deus quiser
1: porque
0: nos livrar...
1: Questiona.
0: Sim.
1: Negue, né? Faça o que...
0: Isso.
1: E quem vai poder livrar vocês?
0: E aí eles dão uma resposta muito interessante. Se Deus nos quiser livrar, bem, senão nós não vamos nos curvar diante dos deuses de Babilônia. Então, em muitos momentos, nós, servos de Deus, e talvez você, esteja dentro de uma grande fornalha. Mas a promessa do Senhor é que o fogo não nos queimará.
1: Amém. Bendito seja Deus.
0: Né? E nem a chama vai arder em nós. Ou seja, é um milagre. Deus faz milagres nas fornalhas. Eu quero passar na fornalha? Você, pastor Sérgio? Claro que não. Mas se nós estivermos passando por elas, o Senhor vai nos preservar. Havia o quarto homem dentro da fornalha, se cumprindo a palavra de Isaías. Eu estarei contigo.
1: Bendito seja Deus. Né? E nessa passagem, aliás, nesses exemplos que você deu, trazendo mais um pouquinho aqui para nós, nós não estamos imunes a uma cirurgia, a um desemprego, a uma doença até sem solução, a uma perda de um ente querido, a uma tristeza, as decepções, aquele que deveria estar conosco, estender a mão, uma pessoa com quem nós compartilhávamos alguma coisa, de repente tudo isso se esvaziou. Nós não estamos imunes de passar situações assim, como os amigos de Daniel tiveram que entrar na fornalha. Agora, a nossa fé, a vida espiritual, a comunhão, a alegria do Espírito.
0: Amém.
1: Os valores celestiais jamais sairão do coração, da vida daquele que persevera. E aí eu retomo o seu primeiro exemplo de Moisés. Diga ao povo que marche. Essa é a palavra.
0: Amém.
1: Que nós deixamos aqui neste momento final. Ou seja, não pare, não retroceda, não fique questionando como é que vai ser. Será que Deus vai abençoar? Eu devo continuar esperando? Sim, confia no Senhor.
0: Amém.
1: Mas eu já tenho orado. Ore mais, vai para o jejum, vai buscar a face do Senhor, vai para o culto, sirva a Deus, anuncie o reino.
0: Amém.
1: Do Senhor Jesus, proclame que Jesus está às portas.
0: Glória a Deus.
1: Ou seja, marche, prossiga em frente sabendo que o alvo da soberana vocação, o bem maior, a morada celestial, a presença do Deus Todo-Poderoso, a vida eterna está à nossa frente, mas a presença dele já está dentro de nós.
0: Glória a Deus.
1: Pela ação poderosa do seu Espírito Santo.
0: Glória a Deus. Ser fiel até a morte.
1: Amém.
0: E dar-te-ei a coroa da vida. É perseverar até o fim, confiando em Deus, passando pelas aflições, porque no final haverá uma recompensa.
1: Bendito seja o nome do Senhor. Guarde essa expressão. Eu sou o Senhor, teu Deus.
0: Amém.
1: Ele é conosco. Pai do Senhor, pastor. Pai do Senhor a todos. Até a próxima semana, querendo Deus.

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1: A Universidade de Pernambuco abriu 8.460 vagas para curso pré-vestibular da instituição, o PREVUP. O preparatório é gratuito e ocorre de forma presencial em 51 polos distribuídos em todo o estado. Os encontros serão realizados aos sábados pela manhã, de 7h30 da manhã ao meio-dia, e à tarde, de 1h30 a 5h30 da tarde. Podem participar alunos regularmente matriculados no terceiro ano do ensino médio, estudantes regularmente matriculados no quarto ano do curso normal médio, estudantes matriculados no último módulo da educação de jovens adultos, o EJA, ensino médio, e estudantes egressos do ensino médio da rede pública estadual. O PREVUP oferece aulas das disciplinas cobradas nos principais vestibulares e no Enem. Entre elas estão português, literatura, matemática, física, química, biologia, história, filosofia, geografia, sociologia, língua portuguesa, inglês ou espanhol. A Universidade Federal de Pernambuco também anunciou a abertura de um concurso com 114 vagas para servidores técnico-administrativos em educação em 4 cidades do estado. As vagas são para Recife, Vitória de Santo Antão, na zona mata do sul do estado, Caruaru, no Agreste, e Sertânia, no Sertão. Para os cargos de nível médio, o salário básico inicial é de R$ 3.181. Já para os cargos de nível superior, a remuneração é de R$ 5.200. Os servidores também têm direito a benefícios como auxílio alimentação de R$ 1.192.
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junho de 2002, na região serrana do estado do Espírito Santo, em uma de nossas igrejas, foi entregue um sonho, no qual era visto um culto de casamento. Em frente ao púlpito e em toda a igreja, havia uma decoração composta por cachos de uva. Era visto uma irmã tocando um louvor novo em um teclado branco, e esse louvor trazia uma grande bênção para a igreja. Essa irmã buscou o Senhor e entendeu que o casamento mais esperado pela igreja é o casamento da igreja fiel com o Senhor Jesus. As bodas do Cordeiro. 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
1: Das 27 unidades da federação do país, 11 terminaram o segundo trimestre deste ano com taxa de desemprego abaixo da média nacional de 5,4%. Em 5 deles, o índice sequer chega a 3%. Os dados fazem parte da Pesquisa Nacional por Amostra de Domicílios Contínua, divulgada na primeira quinzena deste mês pelo Instituto Brasileiro de Geografia e Estatística, IBGE. Na média nacional, a taxa de 5,4% do segundo trimestre representa um recuo em relação aos 6% do primeiro trimestre. A pesquisa do IBGE apura o comportamento no mercado de trabalho para pessoas com 14 anos ou mais e leva em conta todas as formas de ocupação, seja com ou sem carteira assinada, temporário e por conta própria, por exemplo. Pelos critérios do Instituto, só é considerada desocupada a pessoa que efetivamente procurou uma vaga 30 dias antes da pesquisa. São visitados 211 mil domicílios em todos os estados. De acordo com a pesquisa nacional, por amostras de domicílios, 1 milhão de pessoas enfrentavam o chamado desemprego longo, isto é, pessoas que estão à procura de vagas há 2 anos ou mais. Esse é o menor contingente de toda a série histórica da pesquisa iniciada em 2012. Em relação ao mesmo trimestre de 2025, a queda neste contingente foi de 15%.
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1: Motoristas que pretendem adesivar veículos com propaganda eleitoral ou utilizá-los em atividades de campanha nas eleições deste ano devem informar previamente a seguradora para evitar problemas em caso de sinistro. O alerta da Federação Nacional de Seguros Gerais. Segundo a Comissão de Seguro Auto, a adesivação com material eleitoral e o uso do automóvel em atividades de campanha podem ser considerados pelas seguradoras como aumento de risco devido à maior exposição a acidentes, vandalismo e circulação em eventos públicos. O uso do veículo para fins publicitários ou de apoio a campanhas eleitorais torna-o mais exposto a acidentes, roubo e até vandalismo, e isso leva à necessidade de adequação do contrato de seguro. As seguradoras argumentam que a utilização do carro para transporte de material de campanha, deslocamento de equipes ou atividades de apoio altera as condições avaliadas quando o contrato foi firmado. Como evitar então a perda da cobertura? Informar a seguradora antes de adesivar o veículo. Comunicar qualquer mudança na utilização do carro durante a campanha eleitoral. Consultar o corretor de seguro antes de prestar serviço a candidatos ou partidos, solicitar um endosso para registrar formalmente a alteração na apólice, quando necessário, conferir quais danos e situações estão excluídos da cobertura contratada. A Federação Nacional de Seguros Gerais esclarece que adesivos de pequeno porte em veículos de passeio sem alteração de utilização não comprometem a cobertura do seguro.
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3: Hoje vamos compartilhar uma dica muito importante. Você sabia que o lazer da dona de casa é fundamental para recarregar as energias e cuidar da saúde mental? A chave é separar momentos em que a obrigação fica em segundo plano, onde você encontra algum hobby que lhe agrade e lhe traga bem-estar. Exemplos: ler um livro, tomar um cafezinho com as amigas, caminhar na praia. Com dicas assim, você trará leveza para a sua rotina diária.
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0: Nós saudamos a todos que estão conosco com a paz do Senhor. Estamos dando mais início a um programa Família, um Projeto de Deus. E hoje nosso tema é um versículo bíblico, um provérbio bíblico que diz: tal mãe, tal filha. Aqui conosco, como sempre, Pastor Guilherme, Pastor Douglas, a paz do Senhor.
1: Paz do Senhor, paz do Senhor, Pastor Guilherme,
2: paz do Senhor a todos.
0: Muito bom dia, Pastor Douglas, que possa ler o texto.
1: O texto está no livro do profeta Ezequiel, capítulo 16, versículo 44. Eis que todo o que usa de provérbios usará contra ti este provérbio, dizendo: tal mãe, tal filha.
0: Nós gostaríamos de começar, não entrando inicialmente no contexto desse capítulo, no contexto bíblico desse provérbio, podemos deixar para um segundo momento, mas pegar mais na essência que quer mostrar o peso de uma mãe, o valor que uma mãe tem na vida de uma filha. Tal mãe, tal filha. Como que as filhas acabam sendo um reflexo das suas mães? E há muitas mães que assistem esse conteúdo, e às vezes não é fácil ser mãe. Nem sempre a mãe é compreendida. Há mães que só vão ser compreendidas quando as filhas crescerem, ou quando as filhas virarem mãe. Mãe é um chamado. Mãe é um sacerdócio. Que contraria, que cuida, que se preocupa. Aqueles exemplos simples que a gente dá no dia a dia, mas que descreve uma mãe. Ela tem três filhos. Tem três pedaços de torta na mesa. Ela fala: não gosto de torta. Porque a mãe é as crianças. O pai é o primeiro a comer. Geralmente, né? A mãe não. Deus deu esse afeto natural da mãe. Esse sentimento de doação. De se dar. Tem até um fã de provérbio aqui hoje que diz assim: quem uma boa mãe vale mais que mil professores, no sentido que ela que ensina, né? Ela que cria, ela que fala. Tem uma expressão muito conhecida até, que eu acho muito bonita, você vai lembrar, Douglas: a mão que rege o mundo é a que balança o berço. Os homens que regem o mundo, os grandes, os mais poderosos que o mundo tiveram, teve uma mãe por trás que ensinou que ele virou. Teve uma mãe que balançou o berço, aquilo que ele fez, aqueles valores, aquelas prioridades, tudo tinha uma mulher por trás. Então, no final, foram elas que estão regendo o mundo através do berço dos seus filhos. Então, é esse valor que acho que só quer resgatar dentro de cada um de nós, e que as mães entendam o valor que elas têm, o chamado que elas têm.
1: E a mãe, primeiro que ela já vai levar o bebê no seu ventre, né, 9 meses, então essa conexão. Falamos até, acho que nos programas anteriores, até dos olhares da mãe, daquela, da amamentação. Então esse vínculo que faz com que a mãe renuncie à própria vida, né? Ela é um amor tão, tão profundo, tão, tão maravilhoso. E a gente entende até que é um amor mais próximo do amor do Senhor. Esse amor de mãe que é incondicional, né? Às vezes o filho não liga, como o pastor falou, depois que às vezes os filhos crescem, que vão compreender as mães. Mas às vezes os filhos não se importam, não liga, e a mãe está ali amando, preocupada. Filho, leva isso, faz aquilo, como que está? E telefona, procura.
3: A mãe também, ela não deixa de se doar. Todos os dias, independente do filho, da condição dele, até da relação dele com ela, ela não deixa de se doar. Então, ser mãe, assim, naquilo que nós, a nossa forma de ver, até singela, é uma doação diária que é disponibilizada aos filhos, não é? E parece que quanto mais a mãe se doa em amor, em dedicação, os frutos parece que, com o passar do

0: É uma coisa que, que o Senhor dá a elas. E uma dessas características é que a mãe, ela é agregadora. Geralmente é ela que agrega o lar. Você pode dizer assim, quando todo mundo precisa almoçar na casa da mãe. Ela tem essa capacidade, ela faz a comida que um gosta, a sobremesa que o outro, ela compra o que ela dá o jeito dela. Os filhos querem estar em volta. Tanto quando você perde a mãe, às vezes acontece isso, que o pai já não tem essa capacidade e dispersa a família. Cada um vai para um canto, aí geralmente o que acontece? Sempre tem uma filha, quando tem, que tal mãe, tal filha, aí some, né? Aí ela começa a puxar para casa dela. O Natal que era lá, o almoço que era lá, vai vir para cá agora, porque tal mãe. Então, essa característica agregadora da mãe, de amenizar filhos e maridos e todo mundo e filhas, é uma coisa também que o Senhor dá a elas, né?
1: Até aquele texto que nós comentamos aqui no preparo, né, do programa, que a mulher sábia edifica a sua casa. Então, a mãe sábia, ela vai ter essa habilidade do Senhor, a sabedoria que vem do alto, né, esse afeto natural, de tentar conseguir trazer todo mundo, aquele que está triste, aquele que é mais tímido, né, ele vai orquestrar, né, essa unidade da família. Isso edifica a casa, isso faz uma família forte. Uma mãe forte, ela ajuda na construção de uma família fortalecida.
2: E ela ter consciência também dessa riqueza que Deus depositou sobre a vida dela, dessa riqueza e responsabilidade também ao mesmo tempo, né? De saber do que ela é capaz, do que ela pode fazer de bom e na ausência dela o que pode vir também, não é? Então, quando a mãe conscientiza desse valor maravilhoso que Deus depositou em suas mãos, do poder de influenciar, do poder das suas palavras sobre os filhos, ela vai exercer com maestria esse chamado, essa dádiva que Deus deu a ela, não é?
0: É verdade, e você vê que esses textos, como o Douglas se referiu, né, a mulher sábia que fica na sua casa, não parece em relação aos homens. Mulher virtuosa em relação à família. Mulher virtuosa, quem achará assim com seu marido, não, também não tem os homens. O senhor acho que não. Viu que é mais difícil. A maior presença do homem, eu não sei, talvez um pouco.
1: O senhor conta mais com as mulheres para isso.
0: Mas a mulher tem, o senhor deu a ela, elas têm essa. O valor da mãe na vida do filho é muito grande. Aí vamos agora olhar para a palavra. Sempre de grandes assim, de homens que marcaram o Evangelho, teve a mãe por trás. Na palavra, Samuel teve a Ana por trás. Né? João Batista teve a Isabel, ela era muito consagrada. O anjo Gabriel foi lá falar com eles. Você pega a Sansão, a mãe, né? Até o Senhor Jesus, né? Como homem, você tinha Maria, que era muito consagrada ao Senhor, como citou aquele texto, né? E ele era sujeito a ela. Então, você vai pegar Jacó, você vai pegar Rebeca no pé de Jacó, não, não é assim, não, vai lá, faz o guisado, não, pega isso aqui, põe, não vai embora, foge, corre, vem pra cá, a mãe ali. Então, se você pegar, se você pegar servos usados, geralmente tem uma mãe por trás.
1: Você vê a história do jovem pastor Timóteo, né? Que tinha uma geração por trás. Tinha a avó, Lóide, tinha a mãe, Eunice, que eram servas, né, cheias de fé, e transmitiram esta herança para ele. Ou seja, a mãe, né, essa mãe espiritual, vai transmitir essa herança para os seus filhos. Nós vamos encontrar também Moisés, né, com Joquebede, né, Guilherme? Então você vê assim, um preparo para enfrentar um Egito, né?
0: Pegando duas frases que eu. Uma foi de Moody. Moody disse assim: tudo que eu sou, tudo que eu fui, eu devo à minha mãe.
1: Maravilha. Gratidão,
0: E o Abraão Lincoln, que foi marcou a história de Deus, ele fala: tudo que eu sou, a mãe falou assim, tudo que eu sou. Quem era, eu devo minha mãe. Ele falou, tudo que eu sou, eu aprendi com minha mãe. Quer dizer, é um dos que marcaram a história. Mas que eles já falaram,
2: Valor.
0: é minha mãe. A minha mãe.
2: Lembrando aqui todos os exemplos bíblicos de Moisés, Joquebede, né? Olha,

0: Observe bem, o Egito vivendo um momento muito difícil, não é? O mundo, mas ela buscou recursos para a preservação dos filhos. Então, assim, é uma busca, uma batalha que a mãe tem incansável. As mães geralmente são assim, né? São incansáveis para batalhar pelos filhos. Elas não se cansam. Elas estão lutando, lutando. O mundo pode estar desabando, mas elas estão lutando para que haja preservação dos filhos. E Moisés foi preservado ali naquela situação, né? A atenção dela.
1: Então, essa parte inicial é na intenção, creio que é do Senhor, que cada mãe que está ouvindo, de entender o seu chamado. Criar não é fácil, é repetitivo. As mães acabam até se irritando, tem que repetir uma coisa 1.000 vezes ao filho. Mas a repetição faz parte do ensino. E insiste, insiste. Um dia a irmã vai colher o fruto. É lógico que a mãe, às vezes, quando a mãe é adolescente, ela queria ser mais correspondida. Às vezes, o filho vai correr para o pai e papai, e você não tem. Vai chegar a hora. Que lá na frente, ela fala: não, minha mãe foi quem fez diferença na minha vida. É preciso esperar chegar a este momento. A mãe se desgasta, mas vai valer a pena. Porque é a mãe que vai segurar a situação ali. Agora, uma expressão que é até forte, né? Que, lógico que não estou querendo pegar no pé da letra, só como uma forma de a gente levantar um assunto, né? A mãe, o que faz da mulher ser mãe, não é só ter um filho, mas é criar esse filho. Mãe é quem cria.
0: Verdade, é o compromisso,
1: É
0: né?
1: o compromisso. Tem muitas pessoas que tiveram um filho e nunca foram mãe. Ou foram mãe. O que faz ser mãe de verdade é criar. É educar, é disciplinar, é pôr limite, é amar, é abraçar, é brincar, é estudar, é não deixar, é dizer não. Isso é mãe de verdade. Tem muitas pessoas que não tiveram filho e foram mães.
0: Exatamente.
1: Tem avós que foram mães. Tem responsáveis que foram mães. Então, é preciso realmente querer criar.
0: E até, Pastor Marcelo e Pastor Guilherme, as mães que estão acompanhando o programa, ia pedir ao Senhor essa força, porque realmente há um desgaste, né? Lá na em Deuteronômio nós vamos encontrar a orientação do Senhor de persistir no ensino, de manhã, de tarde, de noite. Então, assim, inculca, repete, ensina o menino o caminho que deve andar. Então, essa repetição traz o desgaste. Mas o Senhor pode trazer essa bênção e fortalecer as mães, não é? Eu queria reforçar aqui, lembrar do provérbio número 31, provérbio do capítulo 31, fala que o rei Lemuel,
1: Ah, muito bom.
0: ele escreve aqui, né, vários versículos, 31 versículos, falando dos conselhos e dos ensinos de sua mãe.
1: Que
0: Olha
1: coisa,
0: só aqui, pô,
1: cara.
0: que riqueza extraordinária, né? Ele
1: Coisa.
0: fez um capítulo ali destinado, com 30 tópicos, né? 30, 31 versículos, destinado de conselhos que a sua mãe, tamanha a
1: Incrível.
0: importância
1: Muito
0: daqueles
1: bom.
0: conselhos para a sua vida. E era um rei, mas não deixou esquecer a sua mãe.
1: Eu acho que o grande desafio hoje, em muitos casos, de ser mãe é o seguinte. Que hoje a mulher, ela entrou para o mercado de trabalho. Mas é a coisa mais comum que ambos estão trabalhando. E aí o desafio fica muito maior. Porque você tem uma vida profissional. Porque mãe é muita doação. É uma entrega, é uma preocupação diária, constante. Então ter uma vida profissional, ter que ter uma atividade e criar ao mesmo tempo é um desafio imenso. Mas aí as irmãs, primeiro tem o Senhor ajudando, e nunca abrir para uma mãe que é uma serva do Senhor de usar a maior ferramenta que existe, que é a palavra. Essa é a nossa ferramenta. Use a palavra, porque a palavra vai formar um bom caráter. A palavra vai moldar a personalidade, vai lapidar a personalidade, vai estabelecer valores, princípios. Não tem tempo para estudar, fazer esporte, aprender um idioma, mas na parte de ser humano, use a Bíblia.

0: não abandone a Bíblia para usar questões, outras ferramentas que são úteis, mas têm que ser secundárias. Ah, uma coisa da pedagogia, da psicologia, isso é ótimo, acho que é até bom saber, é até importante saber, mas agregando a nossa grande ferramenta, que é a palavra, Douglas usou o exemplo de Timóteo, que desde a sua meninice conhece as Sagradas Escrituras, porque assim, um dia nós iremos nos ausentar. Mas a palavra fica.
1: Amém.
0: A palavra fica.
1: Eu também lembrei daquele texto, como purificará o jovem o seu caminho? Observando a tua palavra. Então, essa herança que as mães transmitem aos filhos vão ajudá-los a perseverar nessa vida, né? Tendo a palavra em seu coração, porque contra o pecado, contra o mundo, é a palavra que vai prevalecer. O Espírito Santo vem e opera através da palavra e lembra o filho dos ensinamentos da mãe.
0: Muito bom.
1: Isso vai fortalecê-los para enfrentar essa vida, né? As adversidades da vida natural.
2: Ô Douglas, olha o texto de Provérbios 1:8. Filho meu, ouve a instrução de teu pai e não deixes a doutrina de tua mãe. Então, assim, doutrina parece que é muito mais forte do que a instrução, não é? Então, a doutrina, e foi dada à mãe a responsabilidade da doutrina aqui no texto.
1: É a nossa primeira professora, né?
2: Exatamente.
0: É, por isso ela dá mais que mil, né?
2: Exatamente. Então, texto aqui, a Brandes.
0: Que é até a figura da igreja. A igreja, no sentido espiritual, é a mãe, é quem gera, quem educa. Eu acho que é do tempo, para não entrar nesse contexto histórico, vamos entrar agora, podemos parar por aqui e continuamos semana que vem. Pode ser?
1: Amém.
0: Então, Padre São Douglas,
1: Paz seja com
0: Senhor.
1: Paz seja a todos.
0: Então, semana que vem vamos dar continuidade a este provérbio. Tal mãe, tal filha. Paz do Senhor a todos.

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1: A Santa Casa de Misericórdia de Vitória, no Espírito Santo, abriu o processo seletivo para médico socorrista do Serviço de Atendimento Móvel de Urgência, o SAMU, do Espírito Santo. O edital prevê a formação de cadastro de reserva para eventual contratação. Para participar, é necessário ter graduação completa em medicina, registro no Conselho Regional de Medicina, o CRM, e experiência profissional mínima de 6 meses em serviço de saúde de urgência, emergência ou áreas correlatas. A remuneração é de R$13.358 para a jornada de 36 horas semanais, além de ticket de alimentação. R$30 por plantão e adicional de insalubridade. As inscrições devem acontecer por meio de formulário eletrônico no site do SAMU. No momento da inscrição, o candidato deverá preencher os dados solicitados e anexar documentos comprobatórios exigidos no edital. Além da formação em medicina do registro no CRM, o candidato deverá comprovar a experiência mínima de 6 meses em serviço de saúde de urgência e emergência e apresentar certificado de proficiência em alguns cursos. A escala terá a definição pela coordenação médica. Os profissionais poderão atuar tanto nas unidades móveis avançadas do SAMU, quanto na Central de Regulação Médica das Urgências. A primeira etapa será a avaliação curricular. Nessa fase, haverá consideração de critérios como experiência profissional, curso de capacitação, local de atuação, especialização ou residência na área. Os candidatos aprovados nessa etapa serão convocados para as fases seguintes por meio de e-mail e WhatsApp.
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2: Um tratamento que utiliza componentes retirados do próprio sangue do paciente poderá ser empregado no Brasil como complemento para aliviar sintomas da artrose no joelho e de outras condições osteomusculares. O Conselho Federal de Medicina regulamentou o uso do plasma rico em plaquetas, conhecido pela sigla ERP, por meio da resolução número 2464/2026, em vigor desde 15 de julho. A norma deixou de tratar a técnica como exclusivamente experimental nas 4 indicações autorizadas e estabeleceu critérios para sua aplicação médica. A autorização, porém, não vale para qualquer doença ou finalidade. O PRP foi regulamentado para 4 condições específicas e não pode ser oferecido como promessa de cura ou regeneração dos tecidos. O plasma rico em plaquetas é um produto biológico preparado a partir do sangue do próprio paciente. Depois da coleta, o material passa por um processamento para concentrar as plaquetas presentes no plasma. As plaquetas são mais conhecidas pela participação na coagulação, mas também carregam proteínas e fatores envolvidos em processo de reparação e resposta dos tecidos. Depois da preparação, o PRP é aplicado na região indicada pelo médico. Como o material é retirado do próprio paciente, ele é classificado como autólogo. A nova resolução determina que a manipulação seja mínima e que o produto seja destinado ao uso não transfusional. Também proíbe material proveniente de outra pessoa, de animais ou sem origem rastreável. O processamento precisa seguir as normas sanitárias da Anvisa.
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1: O sarampo voltou a preocupar autoridades de saúde nas Américas diante do aumento de casos registrados em diferentes países. Até 18 de julho deste ano foram contabilizados quase 48 mil casos na região. No Brasil, são 24 confirmações neste ano, sendo 23 em São Paulo. No Espírito Santo, segundo dados da Secretaria de Estado da Saúde, SESA, foram contabilizados 29 casos suspeitos da doença, todos sem confirmação, até o dia 8 de agosto. Entretanto, apesar de não haver casos confirmados no cenário recente, outro dado preocupa especialistas. Cobertura da vacina tríplice viral. O imunizante protege contra sarampo, caxumba, rubéola, doenças infectocontagiosas que podem causar complicações graves e até levar a óbito, principalmente em crianças e pessoas com saúde mais vulnerável. Apesar de ser considerada a forma mais eficaz de prevenção, segundo dados do sistema Vacine Confia, a cobertura no estado está em 78%, abaixo da meta de 95%. O sarampo é uma das doenças mais contagiosas que causam erupções cutâneas. A transmissão ocorre de pessoa para pessoa por meio de secreções respiratórias e eliminadas ao tossir, espirrar, falar ou respirar. Segundo especialistas, as partículas virais podem permanecer suspensas no ar por minutos a horas, principalmente em ambientes fechados. O sarampo pode provocar complicações, principalmente entre crianças pequenas. Entre os problemas associados à doença estão otite, diarreia com desidratação, pneumonia e laringotraqueobronquite.

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1: Queremos saudar a todos os irmãos com a paz do Senhor Jesus, convidos a ler um texto da Palavra de Deus que está no Evangelho segundo Lucas, no capítulo 13. Vamos ver o versículo, primeiramente apenas o versículo 24, que nos diz assim, são palavras do Senhor Jesus que nos diz: porfiai por entrar pela porta estreita, porque eu vos digo que muitos procurarão entrar e não poderão. Meus amados irmãos, quando nós lemos a palavra de Deus, nós vemos que um dos sinais dos últimos tempos seria que haveria um vale de indecisos. O profeta no Velho Testamento já havia dito: multidões, multidões no vale da decisão, porque o dia do Senhor está perto no vale da decisão. E nós sabemos que a salvação da alma do homem é o assunto mais importante da palavra de Deus. O Senhor Jesus veio, neste texto que nós lemos aqui, trazer uma muito importante mensagem a respeito da salvação, que é que existe um projeto de Deus para o homem. Esse projeto, ele consiste na operação de Deus, primeiramente, mas também existe um momento em que a participação do homem se faz necessária. E é este o ponto que nós queremos aqui mencionar nessa mensagem. A palavra de Deus diz que o homem, ele está perdido. O homem sem Deus, ele não tem a chance e a oportunidade de gozar a eternidade. Por isso que Deus, na sua misericórdia, ele proveio uma oportunidade. E essa oportunidade foi a vinda do Senhor Jesus, a salvação que ele nos trouxe. Por isso que a palavra de Deus diz assim: Deus amou o mundo de tal maneira que enviou o seu único, unigênito Filho, para que todo aquele que nele crer não pereça, mas tenha a vida eterna. Então, muitos acreditam que a salvação é um direito, mas não é. A palavra de Deus diz que a salvação é uma oportunidade que Deus dá ao homem durante um período. Nós vemos aqui que a Bíblia deixa muito claro no versículo seguinte, quando nós lemos, diz assim: porfiai por entrar pela porta estreita, porque eu vos digo que muitos procurarão entrar e não poderão. Quando o pai de família se levantar e cerrar a porta, e começar a estar de fora a bater a porta, dizendo: Senhor, Senhor, abre-nos. Respondendo ele, vos disser: não sei de onde sois. O Senhor Jesus é essa porta, essa oportunidade da salvação. É como aquele exemplo que nós damos até para as crianças, onde uma pessoa está no meio do mar, está morrendo ali, naufragando, e alguém, pela sua bondade, lhe lança um salva-vidas. Aquela pessoa tem que procurar aquele salva-vidas, se agarrar naquele salva-vidas para ser salvo. Não adianta apenas saber que existe um salva-vidas, é necessário se agarrar àquele salva-vidas. Por isso que o Senhor Jesus usa aqui, irmãos, esse texto tão precioso, que ele diz: porfiai

entrar pela porta estreita. O verbo aqui é um dos verbos mais fortes que existem em toda a Bíblia, onde o verbo porfiar, ele indica um esforço que a pessoa tem que ter para alcançar algo. É como até mesmo uma batalha que aquela pessoa tem que fazer para atingir um objetivo. E é esse o objetivo aqui, porque a salvação já nos é dada, já está pronta. O chamado já está feito. Jesus diz: vinde a mim, vós todos que estáis cansados. É interessante que essa oportunidade, o chamado, ele existe. E por isso, o Senhor Jesus agora, ele espera a resposta do homem, que é vir. E vir é um verbo, e esse verbo tem que ser executado na vida da pessoa. Assim como o termo aqui, porfiai. Porfiai significa sair da sua posição de indefinição e tomar uma posição ao lado do Senhor Jesus. Passar pela porta. E a palavra de Deus é muito clara quando ele diz assim: existe uma porta. Jesus diz: eu sou a porta das ovelhas. Ele não diz uma das portas, ele é a porta. Então é você ter essa decisão no seu coração de ter um encontro com o Senhor Jesus. Porque isso existe um tempo. E esse tempo é um tempo limitado. Muitos poderão dizer: ah, mas quando terminará esse tempo? Nós não sabemos. Nós sabemos que muito em breve o noivo virá. E o dono da festa, quando o noivo entrar e a noiva entrar, ele vai fechar a porta. E ali não haverá mais oportunidade. E aqui o texto nos deixa bem claro, dizendo que o pai da família, o dono da festa, ele vai fechar a porta. Essa porta não estará aberta para sempre. Ela tem um período. E por isso que muitos poderes dizem: ah, mas será que ainda falta muitos anos para o Senhor Jesus voltar? Nós não sabemos, meus irmãos. Nós esperamos ele hoje. Mas existe uma outra oportunidade também, que a porta se fecha. Quantas pessoas menores do que eu, mais inteligentes do que eu, infelizmente não viram a luz desse dia que estamos hoje. Por isso, é muito importante, porque para essas pessoas, com a sua morte, a porta também já se fechou. A morte também já fechou a oportunidade da salvação. Por isso que nós vemos aqui, o Senhor Jesus diz assim: porfiai. Coloque todas as suas forças, meu querido, para poder passar por essa porta estreita. E muitos poderão perguntar: mas por que que a porta é estreita? A porta é estreita porque é uma experiência individual. Não existe uma experiência coletiva de salvação. Não, não existe. Você precisa ter a sua experiência com o Senhor Jesus. Ele é o bom pastor. E ele resgata cada uma das suas ovelhas. Cada um dos salvos tiveram a sua experiência com o Salvador. E é esta beleza do Evangelho. Porque o Senhor Jesus está vivo. Aquele mesmo Senhor Jesus que andou ali pelas montanhas da Galileia, pelos desertos da Judéia, ele está vivo. E ele quer te dar a mesma experiência que ele tem dado nesses últimos 2000 anos na igreja. Ele quer tocar o seu coração, ele quer te dar uma experiência com ele. E é interessante que eu queria te fazer uma pergunta aqui para finalizar. O que te impede de você passar pela porta? O que te impede? Você pode pensar mil razões. A Bíblia aqui, ela nos diz talvez a razão principal dos nossos dias, que está no versículo 26, diz assim: então eles começaram a dizer: temos comido e bebido na tua presença, e tu tens ensinado nas nossas praças. Ele respondeu: vos digo que não sei de onde sois, apartai-vos de mim, vós que praticais a iniquidade. Vocês veem aqui a resposta em que muitos não tomam a sua decisão? São amigos do Evangelho, conhecem, eles dizem aqui: nós já comemos da tua mesa. Muitas vezes podem ter um parente, um amigo, um vizinho que serve ao Senhor. Muitas vezes você já ouviu do Evangelho em outras fontes, através das emissões que são feitas pela igreja.
mas isso não é o suficiente.

0: seguinte, meu querido. Você tem que buscar a sua experiência com Deus. Você tem que dar o passo ao lado do Senhor Jesus. Porque a palavra de Deus diz assim, você não pode continuar vivendo uma vida dúbia, de viver uma vida em que você come da mesa de Deus, mas você pratica a iniquidade. Você tem que renunciar ao pecado. E por isso que o Senhor Jesus, quando veio a esse mundo, a primeira coisa que ele pregou ali nos primeiros dias do seu ministério, ele pregou a mensagem do arrependimento. E é isso que talvez que você precise para poder passar pela porta. Confesse os seus pecados ao Senhor. Não ao homem. Confesse a Ele, ao Senhor Jesus. Peça perdão a Ele. Peça que Ele o lave do seu precioso sangue. E você terá essa experiência gloriosa de passar pela porta. Não tenha um conhecimento teórico da porta. Passe pela porta. Tenha uma experiência com Jesus, tenha uma experiência com Ele, e você verá o quão maravilhoso é viver essa vida com Deus, o quão maravilhoso é experimentar a presença do Senhor Jesus na sua vida, no seu coração, através da manifestação do Espírito Santo na sua vida. Essa é a mensagem que Deus tinha para você, que Deus te abençoe.
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1: O Hospital Evangélico de Vila Velha está habilitado para realizar transplantes de pâncreas. A autorização foi concedida e, com isso, a instituição se torna o único hospital do Espírito Santo habilitado tanto para captação quanto para transplante no órgão. O hospital já havia realizado transplante de córnea, rim, fígado e coração. Com a nova autorização para pâncreas, passa a ser o centro transplantador do Espírito Santo com o maior número de modalidades habilitadas. Até então, pacientes que precisavam do transplante de pâncreas eram encaminhados para outros estados por meio do tratamento fora de domicílio. Agora, o atendimento poderá ser realizado aqui no Espírito Santo. No Hospital Evangélico de Vitória, o transplante de pâncreas será realizado junto ao transplante renal. O foco são pacientes com diabetes tipo 1 que fazem diálise. O procedimento pode proporcionar mais qualidade de vida de forma significativa. Permite que o paciente deixe tanto a diálise quanto o uso contínuo de insulina, uma transformação completa na rotina de cuidados. O transplante representa uma nova oportunidade de vida para muitos pacientes. Quem faz diálise e é portador de diabetes tipo 1 deve conversar com o médico que já acompanha o seu tratamento para entender se possui indicação para o transplante de rim e pâncreas.
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3: Hoje vamos compartilhar uma dica muito importante. Você sabia que o lazer da dona de casa é fundamental para recarregar as energias e cuidar da saúde mental? A chave é separar momentos em que a obrigação fica em segundo plano, onde você encontra algum hobby que lhe agrade e lhe traga bem-estar. Exemplos: ler um livro, tomar um cafezinho com as amigas, caminhar na praia. Com dicas assim, você trará leveza para a sua rotina diária.
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1: Oi, gente linda! Tudo bem com vocês? Hoje nós vamos compartilhar uma dica sobre a chegada da feira, a limpeza básica quando chegamos da feira. Hoje você vai aprender como higienizar tudo que você traz da feira. Chegou da feira? O primeiro passo é a higienização. Lave as frutas e verduras em água corrente para retirar o excesso de terra. Para uma desinfecção profunda, utilize uma solução de uma colher de sopa de hipoclorito de sódio para cada litro de água. Deixe os alimentos de molho por 15 minutos pelo menos. Esse hábito simples elimina bactérias, agrotóxicos, garantindo que sua família consuma alimentos realmente seguros e saudáveis. Com dicas simples assim, você trará leveza e harmonia para o seu lar.
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2: Oi,

0: Oi, a paz do Senhor, eu sou a Tia Lu, e esse é o quadro Luz para o Meu Caminho. Nós estamos contando a história sobre a vida de Moisés, e eu quero te fazer uma pergunta. Está preparado para viajar dentro da palavra do Senhor? Está? Então vem comigo. Moisés foi até Faraó e anunciou a praga da morte dos primogênitos. Mas Faraó não deu ouvidos. O povo do Senhor cumpriu todas as orientações. Se alimentaram do cordeiro, passaram do sangue do cordeiro nas portas, cajado na mão, calçado nos pés. Eles estavam preparados. E naquela mesma noite se cumpriu a última praga. A Bíblia nos fala que à meia-noite, o Senhor saiu no meio do Egito e feriu a todos os primogênitos da terra do Egito. Desde o primogênito de Faraó até o primogênito do que estava na prisão e todos os primogênitos dos animais. A palavra nos fala que Faraó se levantou durante a noite, ele e todos os seus servos e todos os egípcios. E havia um grande clamor no Egito, porque em todas as casas havia um morto. Faraó chamou a Moisés e Arão e disse: sai do meio do meu povo, tanto vocês como os vossos filhos e os filhos de Israel, e serve ao Senhor como tens falado. Levem junto as vossas vacas, vossas ovelhas, vai. Os egípcios, com medo de serem mortos, apressaram o povo do Senhor para saírem logo da terra do Egito. E foram juntos os animais, as vacas, as ovelhas. Agora, o povo do Senhor seguia livre, uma multidão de gente. Você acha que acabou? Não, não acabou. Tem muita coisa para acontecer, mas só saberemos no próximo episódio. Você já sabe que eu vou te aguardar. Fica com Deus, um abraço apertadinho da Tia Lu, a paz do Senhor.
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0: 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Opa, boa tarde. Um ótimo almoço de sábado para você. 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

0: 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Vamos ouvi-la?
1: O perigo antigamente estava na rua, né? A mãe dizia assim: ah, não vai muito longe, não vai só, volte cedo, presta atenção.
2: Esse cálice. E poder assim viver uma vida, invocando o nome daquele que pode todas as coisas, te socorrer, te ama e pode te dar um fim maravilhoso, que é a eternidade, a vida eterna. Esta é a nossa palavra, a palavra que o Senhor tem para o seu coração. Vamos orar, coloque sua vida diante do altar do Senhor. Senhor, nós bendizemos por esse projeto de bênção, de salvação. Suplicamos, abençoa aqueles que estão assistindo o programa, que tu possas colocar as tuas mãos de poder, abençoa os lares, coração de cada um que se colocou diante de ti como necessitado, precisando, Senhor, da tua salvação e de reconhecer que nada temos para apresentar ao Senhor, a não se entregar a nossa vida no altar diante do nosso Deus. E nós assim oramos, Senhor, em teu nome dizemos que a graça maravilhosa do nosso Senhor e Salvador Jesus Cristo, o amor de Deus, o nosso eterno Pai, as doces e eternas consolações do Espírito Santo, seja com todo o povo de Deus, hoje, até a gloriosa volta de Jesus. Amém.

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2: O IFES, Instituto Federal do Espírito Santo, abriu inscrições para 4.443 vagas em cursos técnicos de graça. Os aprovados vão começar a estudar no primeiro semestre de 2027. Os interessados podem se inscrever apenas pelo site do Instituto Federal do Espírito Santo. As chances estão distribuídas por três editais que prevê oportunidades para cursos técnicos integrados ao ensino médio e cursos concomitantes e subsequentes ao ensino médio e integrados à educação dos jovens e adultos do EJA. Para os cursos do EJA não é cobrada taxa e as inscrições podem ser feitas até o dia 27 de outubro deste ano. No caso dos dois outros editais, o prazo de inscrição vai até o dia 9 de setembro deste ano. A taxa é de R$ 85 para os cursos técnicos integrados e de R$ 30 para os concomitantes e subsequentes. O IFES reserva no mínimo metade das vagas para ações afirmativas, as chamadas cotas, destinadas a estudantes que cursaram integralmente o ensino fundamental em escolas públicas com subdivisões baseadas em rendas e critérios étnicos, raciais, pretos, pardos, indígenas e quilombolas, além de vagas para pessoas com deficiência. As oportunidades são para Alegre, Aracruz, Barra São Francisco, Cachoeira Mirim, Cariacica, Centro Serrano, Colatina, Guarapari, Ibatiba, Itapina, Linhares, Montanha, Nova Venécia, Piúma, Presidente Kennedy, Santa Teresa, São Mateus, Serra, Venda Nova do Imigrante, Viana, Vila Velha e Vitória.
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4: Impulso, comparação e ansiedade quebram mais pessoas do que crises econômicas, você sabia? A Bíblia fala muito sobre domínio próprio. Educação financeira também é disciplina emocional. Dica prática: evite decisões financeiras quando estiver emocionalmente abalado ou muito empolgado. A calma protege o bolso. Lembre-se sempre: quem planeja tem futuro, quem não planeja tem destino.
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Nossas igrejas foi entregue um sonho, no qual era visto um culto de casamento. Em frente ao púlpito e em toda a igreja havia uma decoração composta por cachos de uva. Era visto uma irmã tocando um louvor novo em um teclado branco, e esse louvor trazia uma grande bênção para a igreja. Essa irmã buscou o Senhor e entendeu que o casamento mais esperado pela igreja é o casamento da igreja fiel com o Senhor Jesus. As bodas do Cordeiro. Os cachos de uva tipificam a alegria do Espírito Santo dos fiéis que venceram. Estão cheios do Espírito, louvando ao Senhor. Estas são as verdadeiras palavras de Deus.

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1: Para quem sonha em ingressar na Polícia Militar do Espírito Santo, entender como funciona a carreira e a evolução da remuneração pode ser um dos primeiros passos antes de enfrentar o concurso. Durante o curso de formação, o aluno soldado recebe R$ 2.000 de subsídio bruto, além de R$ 800 de auxílio alimentação. Após a formação, o valor passa para R$ 5.700, também com auxílio alimentação. A evolução salarial ocorre conforme o policial avança nas graduações da corporação, podendo chegar a funções como subtenente e, em determinados casos, ao quadro de oficial. As oportunidades chegam em meio ao concurso.

0: público da Polícia Militar do Espírito Santo, que oferece 1.008 vagas para soldados combatentes e soldados músicos. Durante o curso de formação de soldados, o aluno soldado recebe subsídio bruto de R$ 2.010, além de auxílio alimentação de R$ 800. A remuneração total durante essa etapa chega a R$ 2.810,40. A formação será realizada na Academia de Polícia Militar do Espírito Santo, em Cariacica, com previsão de início no ano que vem, em 2027. Durante o curso, os candidatos também terão direito ao fornecimento de enxoval, ou seja, fardamento inicial, e alimentação na unidade de ensino. Após a conclusão da formação e a promoção ao cargo de soldado combatente, o subsídio passa para R$ 5.713,00, somado ao auxílio alimentação de R$ 800,00, totalizando R$ 6.513,00 em valores brutos.
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1: Queremos saudar a todos os irmãos, papá do Senhor Jesus, convidos a ler um texto da Palavra de Deus que está no Evangelho segundo Lucas, no capítulo 13. Vamos ler o versículo, primeiramente apenas o versículo 24, que nos diz assim: são palavras do Senhor Jesus que nos diz: porfiai por entrar pela porta estreita, porque eu vos digo que muitos procurarão entrar e não poderão. Meus amados irmãos, quando nós lemos a palavra de Deus, nós vemos que um dos sinais dos últimos tempos seria que haveria um vale de indecisos. O profeta no Velho Testamento já havia dito: multidões, multidões no vale da decisão, porque o dia do Senhor está perto no vale da decisão. E nós sabemos que a salvação da alma do homem é o assunto mais importante da palavra de Deus. O Senhor Jesus veio, neste texto que nós lemos aqui, trazer uma muito importante mensagem a respeito da salvação, que é que existe um projeto de Deus para o homem. Esse projeto, ele consiste na operação de Deus, primeiramente, mas também existe um momento em que a participação do homem se faz necessária. E é este o ponto que nós queremos aqui mencionar nessa mensagem. A palavra de Deus diz que o homem, ele está perdido. O homem sem Deus, ele não tem a chance e a oportunidade de gozar a eternidade. Por isso que Deus, na sua misericórdia, ele proveio uma oportunidade. E essa oportunidade foi a vinda do Senhor Jesus, a salvação que ele nos trouxe. Por isso que a palavra de Deus diz assim: Deus amou o mundo de tal maneira que enviou o seu único, unigênito Filho, para que todo aquele que nele crê não pereça, mas tenha a vida eterna. Então, muitos acreditam que a salvação é um direito, mas não é. A palavra de Deus diz que a salvação é uma oportunidade que Deus dá ao homem durante um período. Nós vemos aqui que a Bíblia deixa muito claro no versículo seguinte, quando nós lemos, diz assim: porfiai por entrar pela porta estreita, porque eu vos digo que muitos procurarão entrar e não poderão.

quando o pai de família se levantar e cerrar a porta, e começar a estar de fora a bater na porta, dizendo: Senhor, Senhor, abre-nos. Respondendo ele, vos disser: não sei de onde sois. O Senhor Jesus é essa porta, essa oportunidade da salvação. É como aquele exemplo que nós damos até para as crianças, onde uma pessoa está no meio do mar, está morrendo ali, naufragando, e alguém, pela sua bondade, lhe lança um salva-vidas. Aquela pessoa tem que procurar aquele salva-vidas, se agarrar naquele salva-vidas para ser salvo. Não adianta apenas saber que existe um salva-vidas, é necessário se agarrar aquele salva-vidas. Por isso que o Senhor Jesus usa aqui, irmãos, esse texto tão precioso, que ele diz: porfiai por entrar pela porta estreita. O verbo aqui é um dos verbos mais fortes que existe em toda a Bíblia, onde o verbo porfiar, ele indica um esforço que a pessoa tem que ter para alcançar algo. É como até mesmo uma batalha que aquela pessoa tem que fazer para atingir um objetivo. E é esse o objetivo aqui, porque a salvação já nos é dada, já está pronta. O chamado já está feito. Jesus diz: vinde a mim, vós todos que estáis cansados. É interessante que essa oportunidade, o chamado, ele existe. E por isso, o Senhor Jesus agora, ele espera a resposta do homem, que é vir. E vir é um verbo, e esse verbo tem que ser executado na vida da pessoa. Assim como o termo aqui, porfiai. Porfiai significa sair da sua posição de indefinição e tomar uma posição ao lado do Senhor Jesus. Passar pela porta. E a palavra de Deus é muito clara quando ele diz assim: existe uma porta. Jesus diz: eu sou a porta das ovelhas. Ele não diz uma das portas, ele é a porta. Então é você ter essa decisão no seu coração de ter um encontro com o Senhor Jesus. Porque isso existe um tempo. E esse tempo é um tempo limitado. Muitos poderão dizer: ah, mas quando terminará esse tempo? Nós não sabemos. Nós sabemos que muito em breve o noivo virá. E o dono da festa, quando o noivo entrar e a noiva entrar, ele vai fechar a porta. E ali não haverá mais oportunidade. E aqui o texto nos deixa bem claro, dizendo que o pai da família, o dono da festa, ele vai fechar a porta. Essa porta não estará aberta para sempre. Ela tem um período. E por isso que muitos poderes dizem: ah, mas será que ainda falta muitos anos para o Senhor Jesus voltar? Nós não sabemos, meus irmãos. Nós esperamos ele hoje. Mas existe uma outra oportunidade também, que a porta se fecha. Quantas pessoas menores do que eu, mais inteligentes do que eu, infelizmente não viram a luz desse dia que estamos hoje. Por isso, é muito importante, porque para essas pessoas, com a sua morte, a porta também já se fechou. A morte também já fechou a oportunidade da salvação. Por isso que nós vemos aqui, o Senhor Jesus diz assim: porfiai. Coloque todas as suas forças, meu querido, para poder passar por essa porta estreita. E muitos poderão perguntar: mas por que que a porta é estreita? A porta é estreita porque é uma experiência individual. Não existe uma experiência coletiva de salvação. Não, não existe. Você precisa ter a sua experiência com o Senhor Jesus. Ele é o bom pastor e ele resgata cada uma das suas ovelhas. Cada um dos salvos tiveram a sua experiência com o Salvador. E é esta beleza do Evangelho, porque o Senhor Jesus está vivo. Aquele mesmo Senhor Jesus que andou ali pelas montanhas da Galiléia, pelos desertos da Judéia, ele está vivo. E ele quer te dar a mesma experiência que ele tem dado nesses últimos 2000 anos na igreja. Ele quer tocar o seu coração, ele quer dar uma experiência com ele. E é interessante que eu queria te fazer uma pergunta aqui para finalizar. O que te impede de você passar pela porta? O que te impede? Você pode pensar mil razões. A Bíblia aqui

0: ela nos diz talvez a razão principal dos nossos dias, que está no versículo 26, diz assim: então eles começaram a dizer, temos comido e bebido na tua presença, e tu tens ensinado nas nossas praças. Ele respondeu, os digo que não sei de onde sois, apartai-vos de mim, vós que praticais a iniquidade. Vocês veem aqui a resposta, em que muitos não tomam a sua decisão? São amigos do Evangelho, conhecem, eles dizem aqui, nós já comemos da tua mesa. Muitas vezes podem ter um parente, um amigo, um vizinho, que serve ao Senhor. Muitas vezes você já ouviu do Evangelho em outras fontes, através das emissões que são feitas pela igreja. Mas isso não é o suficiente, meu querido. Você tem que buscar a sua experiência com Deus. Você tem que dar o passo ao lado do Senhor Jesus. Porque a palavra de Deus diz assim, você não pode continuar vivendo uma vida dúbia, de viver uma vida em que você come da mesa de Deus, mas você pratica a iniquidade. Você tem que renunciar ao pecado. E por isso que o Senhor Jesus, quando veio a esse mundo, a primeira coisa que ele pregou ali nos primeiros dias do seu ministério, ele pregou a mensagem do arrependimento. E é isso que talvez que você precise para poder passar pela porta. Confesse os seus pecados ao Senhor. Não ao homem, confesse a Ele, ao Senhor Jesus. Peça perdão a Ele. Peça que Ele o lave do seu precioso sangue. E você terá essa experiência gloriosa de passar pela porta. Não tenha um conhecimento teórico da porta. Passe pela porta. Tenha uma experiência com Jesus. Tenha uma experiência com Ele. E você verá o quão maravilhoso é viver essa vida com Deus. O quão maravilhoso é experimentar a presença do Senhor Jesus na sua vida, no seu coração, através da manifestação do Espírito Santo na sua vida. Essa é a mensagem que Deus tinha para você. Que Deus te abençoe.
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1: A Universidade de Pernambuco abriu 8.460 vagas para curso pré-vestibular da instituição, o PREVUP. O preparatório é gratuito e ocorre de forma presencial em 51 polos distribuídos em todo o estado. Os encontros serão realizados aos sábados pela manhã, de 7h30 da manhã ao meio-dia e meia, e à tarde, de 1h30 às 5h30 da tarde. Podem participar alunos regularmente matriculados no terceiro ano do ensino médio, estudantes regularmente matriculados no quarto ano do curso normal médio, estudantes matriculados no último módulo da educação de jovens adultos, o EJA, ensino médio, e estudantes egressos do ensino médio da rede pública estadual. O PREVUP oferece aulas das disciplinas cobradas nos principais vestibulares e no Enem. Entre elas estão português, literatura, matemática, física, química, biologia, história, filosofia, geografia, sociologia, língua portuguesa, inglês ou espanhol. A Universidade Federal de Pernambuco também anunciou a abertura de um concurso com 114 vagas para servidores técnico-administrativos em educação em 4 cidades do estado. As vagas são para Recife, Vitória de Santo Antão, na zona mata do sul do estado, Caruaru, no Agreste, e Sertânia, no Sertão. Para os cargos de nível médio, o salário básico inicial é de R$ 3.181. Já para os cargos de nível superior, a remuneração é de R$ 5.200. Os servidores também têm direito a benefícios como auxílio alimentação de R$ 1.192.
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4: A aposentadoria não começa aos 60 anos. A aposentadoria começa quando você organiza o hoje. Adiar custa caro. O tempo é o maior aliado de quem planeja. Dinheiro no tempo, chamado juros compostos, são algo precioso demais para se abrir mão. Dica prática: comece com pouco, mas comece cedo. O tempo compensa o baixo valor investido. Lembre-se sempre: quem planeja tem futuro. Quem não planeja tem destino.
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2: A Santa Casa de Misericórdia de Vitória, do Espírito Santo, abriu processo seletivo para médico socorrista do Serviço de Atendimento Móvel de Urgência, o SAMU, do Espírito Santo. O edital prevê a formação de cadastro de reserva para eventual contratação. Para participar, é necessário ter graduação completa em medicina, registro no Conselho Regional de Medicina, o CRM, e experiência profissional mínima de 6 meses em serviço de saúde de urgência e emergência ou áreas correlatas. A remuneração é de R$13.358 para a jornada de 36 horas semanais, além de ticket de alimentação R$30 por plantão e adicional de insalubridade. As inscrições devem acontecer por meio de formulário eletrônico no site do SAMU. No momento da inscrição, o candidato deverá preencher os dados solicitados e anexar documentos comprobatórios exigidos no edital. Além da formação em medicina do registro no CRM, o candidato deverá comprovar a experiência mínima de 6 meses em serviço de saúde de urgência e emergência e apresentar certificado de proficiência em alguns cursos. A escala terá a definição pela coordenação médica. Os profissionais poderão atuar tanto nas unidades móveis avançadas do SAMU, quanto na Central de Regulação Médica das Urgências. A primeira etapa será a avaliação curricular. Nessa fase, haverá consideração de critérios como experiência profissional, curso de capacitação, local de atuação, especialização ou residência na área. Os candidatos aprovados nessa etapa serão convocados para as fases seguintes por meio de e-mail e WhatsApp.
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5: Seguro é sobre renda, tratamento e continuidade. A palavra seguro do latim, ela é securus, que é afastar o medo e o perigo. É sobre proteger quem depende de você. Jesus cuidava das pessoas antes da necessidade virar desespero. A nossa dica prática de hoje é: proteção não deve ser vista como gasto, mas sim como base do seu planejamento. E lembre-se sempre, quem planeja tem futuro, quem não planeja tem destino.
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1: Oi, gente linda! Tudo bem com vocês? Hoje nós vamos compartilhar uma dica sobre a chegada da feira, a limpeza básica quando chegamos da feira. Hoje você vai aprender como higienizar tudo que você traz da feira. Chegou da feira? O primeiro passo é a higienização. Lave as frutas e verduras em água corrente para retirar o excesso de terra. Para uma desinfecção profunda, utilize uma solução de uma colher de sopa de hipoclorito de sódio para cada litro de água. Deixe os alimentos de molho por 15 minutos pelo menos. Esse hábito simples elimina bactérias, agrotóxicos, garantindo que sua família consuma alimentos realmente seguros e saudáveis. Com dicas simples assim, você trará leveza e harmonia para o seu lar.

0: Fala, jovem! A paz do Senhor Jesus. Estamos começando mais uma edição do programa Os Dias da Minha Mocidade. Um programa de jovem, feito por jovem e para jovem. E a você que está nos acompanhando pela TV Manaim, a paz do Senhor a você. E também a você que está nos acompanhando pelo canal oficial da Igreja Cristã Maranata no YouTube. Você pode participar. Estamos aqui com os jovens, nosso pastor, que vamos apresentar já já. E vão participar conosco aqui no estúdio, mas você também pode participar. Como? Deixando o seu like. Aliás, o Triple C. Curta, comente, compartilhe, nos ajude a alcançar mais vidas. Você pode compartilhar nos grupos aí de WhatsApp, que essa palavra, esse programa vai chegar a muitos jovens. Aliás, jovens de todas as idades. A gente sempre fala de 7 a 70, de 80 a 9, de 8 a 80, de 9 a 90. E assim nós vamos levando a palavra do Senhor. Nosso querido pastor Josias sempre fala, a juventude está aqui, ó, na cabeça. E quem está conosco aqui, continua conosco, nosso querido pastor André Lievre. Paz do Senhor, querido.
1: Paz do Senhor, Elias. Prazer estar aqui com os jovens, participando desse programa, em anunciar as virtudes do Espírito Santo.
0: Amém. Querido Daniel Bravin, vamos?
2: Elias, a paz do Senhor, pastor, aos jovens.

0: Que estão aqui no estúdio, para nós é uma alegria estarmos juntos, e a você que está conectado em casa por meio das plataformas digitais, na TV Manaim também. Está começando agora mais uma edição desse programa, que vamos continuar falando sobre os temas anteriores. Estamos abordando sobre os frutos do Espírito Santo e hoje nós vamos falar sobre a benignidade. Estamos aqui num programa que, pô, acho que podemos considerar como internacional. Você vai descobrir depois o porquê, Elias, mas vamos continuar. Então, na primeira pergunta aqui do estúdio.
1: Pode ser o Daniel, pode ser o Pastor André, pode ser o Elias. Passou. A minha pergunta está mais voltada entre a diferença entre bondade e benignidade. Lá na Bíblia fala em Gálatas 5 que esses dois são frutos distintos do Espírito. Eu queria saber qual que é essa diferença na prática entre você praticar a bondade, entre você praticar o bem, ou você ser uma pessoa benigna e na forma de você tratar as pessoas, na forma de você lidar com as pessoas diariamente.
2: Pedro, né?
1: Isso.
2: Pedro, é uma pergunta perspicaz. Ela reflete uma compreensão bíblica de que uma coisa é você ser como você é, como você se apresenta. Outra é como você faz com que este que você é, ele haja em sociedade, na igreja, na família. A benignidade vai tratar de como o homem ele é dentro de si. Seu coração, a sua índole, né? A sua escolha, uma pessoa que vai ser conduzida por aquilo que são sentimentos bons, aquele que não vai aceitar o erro, mas não vai julgar pelo erro, que vai estender a mão àquele, independente de quem seja, independente do que ele tem, independente de como ele se apresente, é aquele que nós costumamos chamar, no ditado da minha família, de alma, alma necessitada, alma que ela apresenta-se carente. E aquele que é benigno, ele faz isso. O bondoso, muitas vezes as pessoas não compreendem que o bondoso ele exerce a sua bondade até na repreensão, até na correção. E é só lembrarmos da nossa época, mais novos, mais jovens ainda, né, Elias? Crianças, quando meu pai me puxava a orelha porque ele não queria deixar eu atravessar a rua, porque ele estava me sendo bondoso, para não ser atropelado pelo carro. Então, o bondoso, até na correção, ele está demonstrando a sua bondade. Mas a sua bondade, a sua correção tem que ser incisiva, tem que ser muitas vezes ali, um pouco dura, né? Eu diria ríspida para quem ouve, mas é um exercício de bondade. A benignidade é quem nós somos internamente.
0: Bem, maravilha, excelente. Vamos seguir para a próxima pergunta aqui no estúdio.
3: Paz do Senhor Jesus, pastores, paz do Senhor Jesus aos jovens. O meu nome é Israel Valuto Matos. Eu estou atualmente na igreja de Ataíde 3, no ministério do pastor Marcos Coelho. E a minha pergunta é a seguinte: como que nas atitudes simples do nosso cotidiano nós podemos revelar a benignidade? Como ouvir alguém, como acolher o próximo, como tratar com respeito, ou até mesmo perceber aquelas situações que passam imperceptíveis no nosso cotidiano.
2: Muito boa. O exercício da benignidade são todos esses atos que você relatou, que são percebidos por aqueles que estão ao nosso redor, através do nosso testemunho, do nosso portar-se. Quer dizer, nem o agir, mas como você se porta. A afeição do servo, ele se condói quando ele vê um outro jovem e que está abatido, que está enfermo, que está ali inseguro. Mas na faculdade, seus estudos, ele não sabe como vai concluir, ele não sabe como vai agir, ele não sabe como alcançar a nota que ele precisa. Aquele que é benigno, ele se condói, ele sente em si a dor do outro, ele se porta em estar com o outro, muitas vezes presente ao lado, sem saber o que falar. Eu, quando cheguei aqui, cheguei nervoso. Ele sentou do meu lado aqui, não falou nada, mas sabendo que ele está aqui, me senti seguro. É o jovem, isso é exercício da benignidade. Você se aproxima do necessitado, mas você fala nada. Só o fato de você estar ali, para ele, é um grande refúgio, é um grande apoio. Então, em tudo isso, nós nos refletimos, apresentamos como benignos pelo Espírito Santo. Porque o homem, ele não traz dentro de si a bondade, nem a benignidade. Isso é fruto do Espírito, exercício dentro de nós. Porque diz a palavra que é uma luta constante.

0: entre a carne e o espírito. Então, uma luta entre aquilo que é de Deus e aquilo que não é. Por quê? Porque a carne, a carnalidade, quer levar o homem para o mal. A benignidade vai sucumbir. Mas para ela prevalecer, é quando o Senhor está conosco, é quando ela é gerada e mantida pelo Espírito Santo.
1: Amém. Amém, Daniel. Vamos
0: Amém.
1: para mais uma pergunta agora que vamos. Você falou no começo?
2: Dessa vez vamos para uma pergunta do exterior.
1: Do exterior?
2: Que geralmente, Elias, a gente tem o programa, né, do Fala Jovem, que é onde que os irmãos estão de longe e participam em forma de vídeo. Mas dessa vez nós conseguimos trazer uma pessoa do exterior aqui para
1: Que
2: participar presencialmente aqui com a gente.
1: Amém.
3: Da parte da Senhora Jesus, a tutti, aos pastores, aos jovens que estão aqui presentes, também aqueles que estão assistindo. Eu sou a Luana Ferraz, da Igreja da Itália, de Milão. E a minha pergunta é: às vezes a gente pensa que ser benigno é não dizer palavras duras, palavras difíceis, principalmente aqueles que nós amamos, aqueles que nós temos um carinho. E a minha pergunta é: como podemos conciliar a benignidade com a sinceridade?
1: Pastor, só pode responder em português, tá?
0: Ah, graças a Deus. Estava clamando aqui.
2: E pastor, antes de responder, eu não falo nada de italiano, mas eu tenho certeza que ela falou a paz do Senhor Jesus.
0: Eu estava supondo. Mas é que você falou, agora tenho certeza. Nós temos essa composição da benignidade, que não são só palavras bonitas. A benignidade, ela é mais a nossa presença, a quem nós somos, quem nós refletimos. Nós muitas vezes olhamos assim, comentamos, Elisa, Daniel Bravin, tem o rosto fechado, todo tempo fechado, mal-humorado, eu nem gosto de chegar perto dele.
1: O senhor está falando que o senhor é o pastor dele, né?
0: Só posso dizer, brincadeira. Nem gosto nem de chegar perto dele. O Pedro, então, para cá, sempre, sempre, parece que tá raiva. Mas o Benigno, ele é o contrário. Ele, Daniel, fala assim: rapaz, você viu como é que é o Elias? Está sempre sorridente, está sempre ali apresentando um aspecto de bondade, de misericórdia, de esperança. Eu gosto de estar perto dele. Nunca conversei com ele, não, mas é gostoso, satisfatório estar com ele. Então, isso é exercer a benignidade. Isso é nós podemos transmitir essa ação do Espírito Santo em nós, esse componente do fruto do Espírito gerado dentro de nós. E isso para nós é um grande testemunho. Nós ouvimos, eu como estudava no Salesiano, é pouco tempo atrás, quase, pouco tempo atrás, hein? Pouco tempo atrás, no Salesiano, tinha uma amiga minha, Valquíria Andréia. Pois ela se converteu. E naquela hora, nos corredores do Salesiano, nós tínhamos que fazer filas para poder entrar na sala de aula. Era por ordem alfabética. A Valquíria era lá atrás, né? O nome, letra V, lá atrás, a serva do Senhor. E a Valquíria, ela não era evangélica naquela época, não era. Só que nós nunca conversamos. Era eu, ela, Simone, que estávamos ali próximo, e os amigos meus lá do bairro. Então, nunca. Mas ela, tempos depois, no final do ano, ela falou assim: André, eu gostava tanto de ver você falando, de você conversando. Mas por que, Andréia? Por quê? Não, porque você tinha uma coisa diferente, você tinha uma coisa diferente. Eu presenciava uma coisa em você, eu sentia uma coisa diferente. Eu falei, era novo, 14 anos, nem sabia que o Espírito Santo estava agindo tão firmemente em mim dessa forma, né? Anos depois que eu fui ver que aquilo era uma ação do Espírito Santo e que contribuiu, sabe, Elias, Daniel, para a salvação dela.
2: Que beleza.
0: Ela se converteu lá na igreja do Alto do Caratuíra, ela se converteu. E ela casou, a esposa dela é o diácono, ela é uma serva do Senhor, e estão seguindo. Só me custou um trabalho ser benevolente, benigno, porque eu tive que sair de Maruípe, madrugada, fazer madrugada lá no Alto Caratuíra, porque eu tinha que passar na casa, pegar ela, a irmã dela e levar para a igreja, na madrugada. Foi uma experiência de conversão através da benignidade.
1: Que bênção, maravilha. A irmã que é da Itália, né, pastor? A gente vê que o fruto do Espírito, ele está no corpo. A irmã está lá na Itália, irmãos estão no Japão, mas esse fruto do Espírito é o mesmo, né? Alcança todos, né, pastor?
0: Isso mesmo. O fruto do Espírito, ele age em um corpo que não tem limitações geográficas e nem biológicas. Esse corpo meu aqui tem. Se eu tirar esse dedo aqui, ele tem uma limitação biológica. Ele deixa de ser alimentado pelo o sangue, desde correr, ele vai simplesmente se perder.

0: E a gente fala que é coisa de casamento, né? O pastor Josias sempre fala aqui no programa que esse programa já casou, né, muitos jovens. E se você está... Aliás, no programa passado nós tivemos aqui uma Rebeca, né? Então, se você está procurando seu Isaac, sua Rebeca, continue assistindo o programa Os Dias da Minha Mocidade. Ó, vai aí embaixo, deixa o seu comentário. Quem sabe o seu Isaac vai responder o seu comentário aí, tá bom? Fale sobre... Nós temos um Isaac aqui também, ele está rindo ali. O Isaac está no câmera aqui agora. Mas você participando, né? Deixe, a gente está falando aqui, brincando um pouco, mas deixe seu comentário aí, quem sabe você vai encontrar o seu Isaac e a sua Rebeca, não é isso, Daniel?
1: É uma bênção estarmos juntos, né? Acho que é
0: Já
1: meio.
0: entregando você, tá? Acabei entregando que você vai casar. Aliás, quem te entregou foi o pastor.
1: É melhor a gente seguir para a
0: Ninguém tem prova.
1: melhor seguir para a próxima pergunta. Vamos lá para a última pergunta aqui do estúdio. Pode se apresentar e fazer a sua pergunta.
2: A paz do Senhor, me chamo Marcos Novaes, eu sou da Igreja da Enseada do Suá, ministério do pastor Sérgio e do pastor Anderson. E, pastor, é possível, né, manter a gentileza no nosso dia a dia? Porque, um exemplo, local de trabalho, nós precisamos ali, às vezes, manter essa gentileza para evitar julgamento, evitar críticas. E como nós podemos fazer isso? E a outra pergunta é, às vezes nós precisamos nos examinar, né? Examinar para ver se a nossa benignidade está sendo verdadeira. Como que nós podemos também examinar o nosso interior para saber se essa atitude é verdadeira dentro de nós, né?
3: Sei, muito bom. Vou começar pela sua segunda pergunta. Como eu sei que essa benignidade ela é verdadeira? Primeiro ponto, nós somos batizados com o Espírito Santo. Não mais vivo eu, mas Cristo vive em mim. Então, se temos o Senhor presente na nossa vida, se vivemos da graça do Senhor, isso vai ser exercido em nós. O que nós vamos fazer é ouvir o Senhor, que Ele vai nos orientar. Ó, você está sendo ríspido do seu local de trabalho, você está agindo de uma forma não boa, não você estuda, na sua família você não está dando a devida atenção, você não está sendo gentil. Então o Senhor vai estar nos moldando. E eu me lembro aqui daquela passagem lá em Jeremias, quando o Senhor fala com o que estava fazendo os vasos ali, e ele diz assim: queria eu fazer convosco como este fez, com seus vasos, como oleiro. E ele é o nosso oleiro dia após dia. Então nós conseguimos ter segurança porque o Senhor é quem vai nos moldando a todo tempo, até chegarmos à estatura de varão perfeito, quando nós vamos ser arrebatados pelo Senhor. E esse exercício da gentileza, como você colocou, que nós, como fazermos isto, é quem nós somos, servos de Deus. Nos apresentarmos como servos de Deus, nos apresentarmos a todo tempo como aquele a quem reflete as mãos eternas do oleiro, aquele que reflete o que Deus tem feito por nós. Esta mudança, jovens com as mesmas perturbações dos jovens, lutas, aflições, dúvidas, questionamentos, né? Quem eu vou casar? O que eu vou ser? O que eu vou estudar? Vou fazer curso técnico, fazer curso superior? O que hoje é mais rentável? O que hoje tem uma porta maior de empregos? O que vai me dar um futuro mais seguro? São questões que nós trazemos, mas que no exercício dessa benignidade, no exercício dessa gentileza, o Senhor nos traz uma recompensa. E a palavra do Senhor nos fala a respeito disso, né? Fazemos a vontade do Senhor e seremos recompensados. Muitos jovens, os que estão aqui, os que nos assistem, eu, quando jovem, vivi dessa recompensa do Senhor por exercer a benignidade, por me apresentar aquele que é necessitado. Não resolvi nada do problema dele. Nem vi o Senhor fazendo. Mas o fato de eu estar próximo, o fato de eu me apresentar a ele, o fez sentir-se seguro. E eu fui recompensado por isso. Fazer a obra do Senhor, há uma recompensa para nós.
0: Amém. Pastor, a gente está falando com jovens, né? Jovens de todas as idades. A gente sabe que os pequeninos, né, são do reino. Mas chega uma certa idade que a gente tem que começar, né, a seguir aquilo que o Senhor nos ensinou. Inclusive, né, a gente vai, através disso, tendo os frutos do Espírito. Como é que é. A gente pode exercer isso a cada dia, em relação até o dia da nossa partida. Isso precisa ser exercido dia após dia, situação após situação. Tivemos várias.

0: as perguntas aqui sobre essa situação. Como a gente pode exercer isso dia a dia? Estando na presença do Senhor, orando ao Senhor, buscando o Senhor.
1: O exercício do fruto do Espírito na nossa vida e todas as suas características, ele precisa verdadeiramente, você colocou muito bem, ele precisa ser exercido dia após dia e a todo tempo. Fazer isso, se nós somos homens pecadores, ele falou que nós deixamos a fase de criança, de inocência diante do
0: Isso.
1: Pai, quando deixamos aquela fase de pequeninos e que entramos no momento de julgarmos a nós mesmos, em que os nossos erros não serão cobrados, por isso que deve existir o arrependimento. Mas o Senhor Jesus, quando encontra com os pequeninos, que os discípulos procuram afastá-los do Senhor, ele os repreendeu: deixai vir a mim os pequeninos, e aquele que não se tornar como um destes, não entrará no reino dos céus. Então, exercer essa benignidade, exercer esse fruto do Espírito, Elias, é nos tornarmos pequeninos diante do Pai, diante do Senhor. Que é o pequenino? É a dependência. Exercemos todos os dias as ações do Espírito Santo na nossa vida, as características do fruto do Espírito, exercemos a todo tempo, porque somos pequeninos. Somos aqueles a quem o Pai pega na mão e conduz. Oh, não é assim que você deve fazer na sua casa, não é assim que você deve fazer no seu lar, não é assim que você deve fazer no seu local de trabalho, onde você estuda, ou lá na faculdade. Cuidado atravessar a rua, cuidado com aquele amigo. Aí vem os sonhos, as revelações, o senhor fala num culto, o senhor dá uma direção, o senhor revela. Às vezes não entende nada, né, Elias? Ó, 3 dias de jejum, falou da vida do jovem Pedro. Sabe que eu estou tão ruim assim? Não, é para preservar, você está tão bem que Deus quer preservar. O Pai quer preservar o pequenino, somos pequenos diante do Senhor. Quando vivemos essa dependência, quando vivemos dessa forma, nós exercemos sempre a benignidade e os demais características do fruto do Espírito Santo.
0: Amém. Querido pastor André Nievole, a gente agradece mais uma vez a participação do senhor conosco aqui no programa Os Dias da Minha Mocidade.
1: Amém. Para mim é uma grande alegria estar aqui, presente nesse momento de testemunho. E você não errou meu nome nenhuma vez, Elias. Inacreditável, hein? O pessoal chama de Lievore, Lievori, tudo. Você acertou todas as vezes.
0: Professor Daniel Bravin foi.
1: Foi bom professor, bom instrutor, bom instrutor.
0: Amém, Daniel,
1: Amém.
0: querido.
1: Amém, Elias, a paz do Senhor, pastor. Agradecemos aos jovens que vieram, alguns de tão, tão longe, né? Mas para nós é uma alegria estarmos juntos. E Elias, nós recebemos também, como você disse, né? Os irmãos, eles participam de forma online, através dos comentários do YouTube. Eu
0: Isso.
1: gostaria de ler aqui um comentário da irmã Zilma, que é de Taubaté, em São Paulo, que mandou um grande abraço para todos nós e sempre nos assiste. Então fica aí o abraço para nossa irmã Zilma, lá de Taubaté. E nós estamos chegando, como o Elias disse, ao final desse episódio. E gostaríamos de mandar um abraço para a equipe de produção do qual eu faço parte, juntamente com a Estela, a Raíssa e para o Guilherme.
0: Amém. Estamos chegando ao final de mais uma edição do programa Os Dias da Mocidade, agradecendo pastor Daniel, aos nossos queridos jovens e a você que está conosco aqui na TV Manaim, ou você que está assistindo no canal oficial da Igreja Cristã Maranata no YouTube. Convidamos você para o próximo programa. E convido você também que está assistindo o primeiro programa. Esse é o primeiro Os Dias da Minha Mocidade que você está assistindo. Tenho certeza que você gostou muito. Olha, nós temos uma playlist onde você pode assistir todos os programas, desde o primeiro programa, Os Dias da Minha Mocidade. É só você entrar no canal oficial da Igreja Cristã Maranata no YouTube, além do programa Os Dias da Minha Mocidade. Tudo aquilo que é de conteúdo da TV Manaim, a gente sobe para o canal do YouTube e você pode assistir todos os programas. Amém? Então, a você, a paz do Senhor Jesus. Até o próximo programa. Tchau, jovem.

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1: Um tratamento que utiliza componentes retirados do próprio sangue do paciente poderá ser empregado no Brasil como um complemento para aliviar sintomas da artrose no joelho e de outras condições osteomusculares. O Conselho Federal de Medicina regulamentou o uso do plasma rico em plaquetas, conhecido pela sigla TRP, por meio da resolução número 2464/2026, em vigor desde 15 de julho. A norma deixou de tratar a técnica como exclusivamente experimental nas 4 indicações autorizadas e estabeleceu critérios para sua aplicação médica. A autorização, porém, não vale para qualquer doença ou finalidade. O PRP foi regulamentado para 4 condições específicas e não pode ser oferecido como promessa de cura ou regeneração dos tecidos. O plasma rico em plaquetas é um produto biológico preparado a partir do sangue do próprio paciente. Depois da coleta, o material passa por um processamento para concentrar as plaquetas presentes no plasma. As plaquetas são mais conhecidas pela participação na coagulação, mas também carregam proteínas e fatores envolvidos em processos de reparação e resposta dos tecidos. Depois da preparação, o PRP é aplicado na região indicada pelo médico. Como o material é retirado do próprio paciente, ele é classificado como autólogo. A nova resolução determina que a manipulação seja mínima e que o produto seja destinado ao uso não transfusional. Também proíbe material proveniente de outra pessoa, de animais ou sem origem rastreável. O processamento precisa seguir as normas sanitárias da Anvisa.
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1: O sarampo voltou a preocupar autoridades de saúde nas Américas diante do aumento de casos registrados em diferentes países. Até 18 de julho deste ano foram contabilizados quase 48 mil casos na região. No Brasil, são 24 confirmações neste ano, sendo 23 em São Paulo. No Espírito Santo, segundo dados da Secretaria de Estado da Saúde, SESA, foram contabilizados 29 casos suspeitos da doença, todos sem confirmação, até o dia 8 de agosto. Entretanto, apesar de não haver casos confirmados no cenário recente, outro dado preocupa especialistas. Cobertura da vacina tríplice viral. O imunizante protege contra sarampo, caxumba, rubéola, doenças infectocontagiosas que podem causar complicações graves e até levar a óbito, principalmente em crianças e pessoas com saúde mais vulnerável. Apesar de ser considerada a forma mais eficaz de prevenção, segundo dados do sistema Vacine Confia, a cobertura no estado está em 78%, abaixo da meta de 95%. O sarampo é uma das doenças mais contagiosas que causam erupções cutâneas. A transmissão ocorre de pessoa para pessoa por meio de secreções respiratórias e eliminadas ao tossir, espirrar, falar ou respirar. Segundo especialistas, as partículas virais podem permanecer suspensas no ar por minutos a horas, principalmente em ambientes fechados. O sarampo pode provocar complicações, principalmente entre crianças pequenas. Entre os problemas associados à doença estão otite, diarreia com desidratação, pneumonia e laringotraqueobronquite.
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3: Olá, ouvintes! Que prazer estar aqui com vocês compartilhando dicas sobre a mesa posta. Como podemos preparar uma linda mesa posta para o nosso café da manhã? Para isto, precisamos planejar tudo hoje, para facilitar e otimizar o nosso tempo. Primeiro, planeje mentalmente o que irá servir. Exemplo, pães, frutas, leite, suco, bolo ou outra coisa que queira adicionar. Para melhor organização, separe as frutas e já deixe as picadas em uma vasilha com boa vedação, na geladeira, pois quando amanhecer, você irá apenas colocar a mesa em travessas. Antes de dormir, já deixe a mesa posta pronta, com o jogo americano, as louças posicionadas e os talheres. Ao acordar, irá apenas comprar os pães e fazer o café. Sendo assim, você terá mais leveza e harmonia, sem ficar correndo contra o tempo. Faça disso um hábito. Com essas dicas simples, você transforma qualquer refeição em um momento especial.
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1: O Hospital Evangélico de Vila Velha está habilitado para realizar transplantes de pâncreas. A autorização foi concedida e, com isso, a instituição se torna o único hospital do Espírito Santo habilitado tanto para captação quanto para transplante do órgão. O hospital já havia realizado transplante de córnea, rim, fígado e coração. A nova autorização para pâncreas passa a ser o Centro Transplantador do Espírito Santo.

0: com maior número de modalidades habilitadas. Até então, pacientes que precisavam do transplante de pâncreas eram encaminhados para outros estados por meio do tratamento fora de domicílio. Agora, o atendimento poderá ser realizado aqui no Espírito Santo. No Hospital Evangélico de Vitória, o transplante de pâncreas será realizado junto ao transplante renal. O foco são pacientes com diabetes tipo 1 que fazem diálise. O procedimento pode proporcionar mais qualidade de vida de forma significativa. Permite que o paciente deixe tanto a diálise quanto o uso contínuo de insulina, uma transformação completa na rotina de cuidados. O transplante representa uma nova oportunidade de vida para muitos pacientes. Quem faz diálise e é portador de diabetes tipo 1 deve conversar com o médico que já acompanha o seu tratamento para entender se possui indicação para o transplante de rim e pâncreas.
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2: Orçamento em dia é liberdade. Quando o dinheiro está organizado, a mente descansa. Lucas 14:28 fecha esse ciclo. Quem calcula antes, constrói melhor. Orçamento em dia não é prisão. Pelo contrário, é liberdade, é mente tranquila, é família feliz, alegre, porque tem tranquilidade no dia a dia. E lembre-se sempre, quem planeja tem futuro. Quem não planeja tem destino.
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1: Queremos saudar a todos os irmãos com a paz do Senhor Jesus. Convido-os a ler um texto da Palavra de Deus que está no Evangelho segundo Lucas, no capítulo 13. Vamos ler o versículo, primeiramente apenas o versículo 24, que nos diz assim, são palavras do Senhor Jesus que nos diz, porfiai por entrar pela porta estreita, porque eu vos digo que muitos procurarão entrar e não poderão. Meus amados irmãos, quando nós lemos a palavra de Deus, nós vemos que um dos sinais dos últimos tempos seria que haveria um vale de indecisos. O profeta no Velho Testamento já havia dito, multidões, multidões no vale da decisão, porque o dia do Senhor está perto no vale da decisão. E nós sabemos que a salvação da alma do homem é o assunto mais importante da palavra de Deus. O Senhor Jesus veio, neste texto que nós lemos aqui, trazer uma muito importante mensagem a respeito da salvação, que é que existe um projeto de Deus para o homem. Esse projeto, ele consiste na operação de Deus, primeiramente, mas também existe um momento em que a participação do homem se faz necessária. E é este o ponto que nós queremos aqui mencionar nessa mensagem. A palavra de Deus diz que o homem, ele está perdido. O homem sem Deus, ele não tem a chance e a oportunidade de gozar a eternidade. Por isso que Deus, na sua misericórdia, ele proveio uma oportunidade. E essa oportunidade foi a vinda do Senhor Jesus, a salvação que ele nos trouxe. Por isso que a palavra de Deus diz assim, Deus amou o mundo de tal maneira que enviou o seu único, unigênito filho.

para que todo aquele que nele crê não pereça, mas tenha a vida eterna. Então, muitos acreditam que a salvação é um direito, mas não é. A palavra de Deus diz que a salvação é uma oportunidade que Deus dá ao homem durante um período. Nós vemos aqui que a Bíblia deixa muito claro no versículo seguinte, quando nós lemos, diz assim: porfiai, por entrar pela porta estreita, porque eu vos digo que muitos procurarão entrar e não poderão. Quando o pai de família se levantar e cerrar a porta, e começar a estar de fora a bater na porta, dizendo: Senhor, Senhor, abre-nos. Respondendo ele, vos disser: não sei de onde sois. O Senhor Jesus é essa porta, essa oportunidade da salvação. É como aquele exemplo que nós damos até para as crianças, onde uma pessoa está no meio do mar, está morrendo ali, naufragando, e alguém, pela sua bondade, lhe lança um salva-vidas. Aquela pessoa tem que procurar aquele salva-vidas, se agarrar naquele salva-vidas para ser salvo. Não adianta apenas saber que existe um salva-vidas, é necessário se agarrar aquele salva-vidas. Por isso que o Senhor Jesus usa aqui, irmãos, esse texto tão precioso, que ele diz: porfiai por entrar pela porta estreita. O verbo aqui é um dos verbos mais fortes que existem em toda a Bíblia, onde o verbo porfiar, ele indica um esforço que a pessoa tem que ter para alcançar algo. É como até mesmo uma batalha que aquela pessoa tem que fazer para atingir um objetivo. E é esse o objetivo aqui, porque a salvação já nos é dada, já está pronta. O chamado já está feito. Jesus diz: vinde a mim, vós todos que estáis cansados. É interessante que essa oportunidade, o chamado, ele existe. E por isso, o Senhor Jesus agora, ele espera a resposta do homem, que é vir. E vir é um verbo, e esse verbo tem que ser executado na vida da pessoa. Assim como o termo aqui, porfiai. Porfiai significa sair da sua posição de indefinição e tomar uma posição ao lado do Senhor Jesus. Passar pela porta. E a palavra de Deus é muito clara quando ele diz assim: existe uma porta. Jesus diz: eu sou a porta das ovelhas. Ele não diz uma das portas, ele é a porta. Então é você ter essa decisão do seu coração de ter um encontro com o Senhor Jesus. Porque isso existe um tempo. E esse tempo é um tempo limitado. Muitos poderão dizer: ah, mas quando terminará esse tempo? Nós não sabemos. Nós sabemos que muito em breve o noivo virá. E o dono da festa, quando o noivo entrar e a noiva entrar, ele vai fechar a porta. E ali não haverá mais oportunidade. E aqui o texto nos deixa bem claro, dizendo que o pai da família, o dono da festa, ele vai fechar a porta. Essa porta não estará aberta para sempre. Ela tem um período. E por isso que muitos poderes, ah, mas será que ainda falta muitos anos para o Senhor Jesus voltar? Nós não sabemos, meus irmãos. Nós esperamos Ele hoje. Mas existe uma outra oportunidade também, que a porta se fecha. Quantas pessoas, menores do que eu, mais inteligentes do que eu, infelizmente não viram a luz desse dia que estamos hoje. Por isso, é muito importante, porque para essas pessoas, com a sua morte, a porta também já se fechou. A morte também já fechou a oportunidade da salvação. Por isso que nós vemos aqui, o Senhor Jesus diz assim: porfiai. Coloque todas as suas forças, meu querido, para poder passar por essa porta estreita. E muitos poderão perguntar: mas por que a porta é estreita? A porta é estreita porque é uma experiência individual. Não existe uma experiência coletiva de salvação. Não, não existe. Você precisa ter a sua experiência com o Senhor Jesus. Ele é o bom pastor. E ele resgata cada uma das suas ovelhas. Cada um dos salvos tiveram a sua experiência com o Salvador. E é esta beleza do Evangelho. Porque o Senhor Jesus...

0: 26 diz assim: então eles começaram a dizer: temos comido e bebido na tua presença, e tu tens ensinado nas nossas praças. Ele respondeu: vos digo que não sei de onde sois, apartai-vos de mim, vós que praticais a iniquidade. Vocês veem aqui a resposta em que muitos não tomam a sua decisão? São amigos do Evangelho. Conhecem, eles dizem aqui: nós já comemos da tua mesa. Muitas vezes podem ter um parente, um amigo, um vizinho que serve ao Senhor. Muitas vezes você já ouviu do Evangelho em outras fontes, através das emissões que são feitas pela igreja. Mas isso não é o suficiente, meu querido. Você tem que buscar a sua experiência com Deus. Você tem que dar o passo ao lado do Senhor Jesus, porque a palavra de Deus diz assim: você não pode continuar vivendo uma vida dúbia, de viver uma vida em que você come da mesa de Deus, mas você pratica a iniquidade. Você tem que renunciar ao pecado. E por isso que o Senhor Jesus, quando veio a esse mundo, a primeira coisa que ele pregou ali nos primeiros dias do seu ministério, ele pregou a mensagem do arrependimento. E é isso que talvez que você precise para poder passar pela porta. Confesse os seus pecados ao Senhor, não ao homem, confesse a Ele, ao Senhor Jesus. Peça perdão a Ele, peça que Ele o lave do seu precioso sangue e você terá essa experiência gloriosa de passar pela porta. Não tenha um conhecimento teórico da porta, passe pela porta, tenha uma experiência com Jesus, tenha uma experiência com Ele e você verá o quão maravilhoso é viver essa vida com Deus. O quão maravilhoso é experimentar a presença do Senhor Jesus na sua vida, no seu coração, através da manifestação do Espírito Santo na sua vida. Essa é a mensagem que Deus tinha para você. Que Deus te abençoe.
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1: Goianópolis foi a capital brasileira com maior crescimento no índice de desenvolvimento da educação básica IDEB 2025, divulgado pelo MEC. Santa Catarina teve também resultados positivos. Apesar do crescimento dos números, especialistas alertam que é preciso melhorar a aprendizagem dos alunos. Os indicadores mostram que Santa Catarina registrou evolução em todas as etapas. O maior avanço proporcional foi no ensino médio. Na rede municipal de Florianópolis, a avaliação também registrou avanço. A capital catarinense liderou o ranking de crescimento do IDEB entre as capitais do país, tanto nos anos iniciais quanto nos anos finais do ensino fundamental. A nota do IDEB combina as taxas de aprovação do censo escolar com o desempenho dos alunos em uma prova aplicada a cada 2 anos. O objetivo é medir a qualidade do aprendizado dos alunos de redes de ensino de todo o país. No ensino médio público, o Brasil teve um aumento de 4,1 para 4,3, com isso atingiu o maior índice desde 2005, mas continuou distante da meta de 5,2. O índice cruza duas informações e apresenta resultados em uma escala que vai de 1 a 10. Taxa de aprovação, fluxo escolar, que é a porcentagem de alunos que não repetiram de ano, e as notas do SAEB, uma prova de português e de matemática feita por alunos do 2º, 5º e 9º ano do ensino fundamental e por alunos do 3º ano do ensino médio.
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ano de 2002, na região serrana do estado do Espírito Santo, em uma de nossas igrejas, foi entregue um sonho, no qual era visto um culto de casamento. Em frente ao púlpito e em toda a igreja, havia uma decoração composta por cachos de uva.

era visto uma irmã tocando um louvor novo em um teclado branco. E esse louvor trazia uma grande bênção para a igreja. 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Estão cheios do Espírito, louvando ao Senhor. Estas são as verdadeiras palavras de Deus.

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3: O IFES, Instituto Federal do Espírito Santo, abriu inscrições para 4.443 vagas em cursos técnicos de graça. Os aprovados vão começar a estudar no primeiro semestre de 2027. Os interessados podem se inscrever apenas pelo site do Instituto Federal do Espírito Santo. As chances estão distribuídas por 3 editais que teve oportunidades para cursos técnicos integrados ao ensino médio e cursos concomitantes e subsequentes ao ensino médio e integrados à educação dos jovens e adultos, o EJA. Para os cursos do EJA não é cobrada taxa e as inscrições podem ser feitas até o dia 27 de outubro deste ano. No caso dos dois outros editais, o prazo de inscrição vai até o dia 9 de setembro deste ano. A taxa é de R$ 85,00 para os cursos técnicos integrados e de R$ 30,00 para os concomitantes e subsequentes. O IFES reserva no mínimo metade das vagas para ações afirmativas, as chamadas cotas, destinadas a estudantes que cursaram integralmente o ensino fundamental em escolas públicas com subdivisões baseadas em rendas e critérios étnicos, raciais, pretos, pardos, indígenas e quilombolas, além de vagas para pessoas com deficiência. As oportunidades são para Alegre, Aracruz, Barra São Francisco, Cachoeira Pimirim, Cariacica, Centro Serrano, Colatina, Guarapari, Ibatiba, Itapina, Linhares, Montanha, Nova Venécia, Piúma, Presidente Kennedy, Santa Teresa, São Mateus, Serra, Venda Nova do Imigrante, Viana, Vila Velha e Vitória.

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1: Hoje eu vou trazer uma dica de ouro para o guarda-roupa. Quer ganhar espaço e visualização no armário? Use cabides padronizados. Quando todos os cabides são iguais, o olhar foca nas roupas e não na confusão visual. Outra dica, coloque as roupas por cor, do mais claro para o mais escuro. Isso facilita muito na hora de montar o look do dia. Com dicas simples assim, você facilita o seu dia a dia, trazendo leveza para o seu lar.
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1: Para quem sonha em ingressar na Polícia Militar do Espírito Santo, entender como funciona a carreira e a evolução da remuneração pode ser um dos primeiros passos antes de enfrentar o concurso. Durante o curso de formação, o aluno soldado recebe R$ 2.000 de subsídio bruto, além de R$ 800 de auxílio alimentação. Após a formação, o valor passa para R$ 5.700, também com auxílio alimentação. A evolução salarial ocorre conforme o policial avança nas graduações da corporação, podendo chegar a funções como subtenente e, em determinados casos, ao quadro de oficial. As oportunidades chegam em meio ao concurso público da Polícia Militar do Espírito Santo, que oferece 1.008 vagas para soldados combatentes e soldados músicos. Durante o curso de formação de soldados, o aluno soldado recebe subsídio bruto de R$ 2.010, além de auxílio alimentação de R$ 800. A remuneração total durante essa etapa chega a R$ 2.810,40. A formação será realizada na Academia de Polícia Militar do Espírito Santo, em Cariacica, com previsão de início no ano que vem, em 2027. Durante o curso, os candidatos também terão direito ao fornecimento de enxoval, ou seja, fardamento inicial, e alimentação na unidade de ensino. Após a conclusão da formação e a promoção ao cargo de soldado combatente, o subsídio passa para R$ 5.713,00, somado ao auxílio alimentação de R$ 800,00, totalizando R$ 6.513,00 em valores brutos.
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3: Começando mais um momento gostoso do nosso dia. E hoje a receitinha é simples e saudável. Você não vai acreditar quando eu falar o que vai ser. Pizza! Ah, sim! Uma massa leve e muito saborosa. Anota aí! Um ovo, 2 colheres de sopa de farinha de aveia, 1 colher de sopa de leite ou água, 1 colher de café de fermento em pó, sal e pimenta a gosto. Misture tudo com garfo mesmo. Leve para a frigideira untada, fogo baixinho. O recheio vai ser a seu gosto. Molho de tomate, se tiver na geladeira. Pode também usar ketchup. Queijo, frango desfiado, bacon, tomate, pimentão, ovo cozido, não tem fim. Essa receita salva a nossa vida nesses dias tão corridos. Passa aí e me fala se deu tudo certo essa pizza deliciosa. Até a próxima.
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1: com o consultor financeiro Vinícius Lima Leão.
2: Nosso tema é: perfil de investidor não é moda. Copiar investimento dos outros é um dos maiores erros financeiros. Cada pessoa tem renda, momento de vida e objetivos diferentes. A Bíblia diz que há caminhos que parecem bons, mas terminam mal. Dica prática: invista apenas naquilo que você entende e suporta emocionalmente. Planejamento respeita quem você é, o seu perfil, não a moda do momento. E lembre-se sempre: quem planeja tem futuro, quem não planeja tem destino.
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3: A Universidade de Pernambuco abriu 8.460 vagas para curso pré-vestibular da instituição, o PREVUP. O preparatório é gratuito e ocorre de forma presencial em 51 polos distribuídos em todo o estado. Os encontros serão realizados aos sábados pela manhã, de 7h30 da manhã ao meio-dia e meia, e à tarde, de 1h30 a 5h30 da tarde. Podem participar alunos regularmente matriculados no terceiro ano do ensino médio, estudantes regularmente matriculados no quarto ano do curso normal médio, estudantes matriculados no último módulo da educação de jovens adultos, o EJA, ensino médio, e estudantes egressos do ensino médio da rede pública estadual. O PREVUP oferece aulas das disciplinas cobradas nos principais vestibulares e no Enem. Entre elas estão português, literatura, matemática, física, química, biologia, história, filosofia, geografia, sociologia, língua portuguesa, inglês.

0: inglês ou espanhol. A Universidade Federal de Pernambuco também anunciou a abertura de um concurso com 114 vagas para servidores técnico-administrativos em educação em 4 cidades do estado. As vagas são para Recife, Vitória de Santo Antão, na zona mata do sul do estado, Caruaru, no Agreste, e Sertânia, no Sertão. Para os cargos de nível médio, o salário básico inicial é de R$ 3.181. Já para os cargos de nível superior, a remuneração é de R$ 5.200. Os servidores também têm direito a benefícios como auxílio alimentação de R$ 1.192.
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2: A importância da disciplina nos estudos para concursos públicos. Uma característica comum a todos os aprovados em concursos públicos é a disciplina. Estudar quando você não está bem, quando você não está motivado e quando você não quer estudar é consequência de ser disciplinado nos estudos. A disciplina é a decisão tomada, mesmo sem vontade. É cumprir o combinado consigo mesmo. E isso faz toda a diferença no longo prazo. Não espere se sentir bem, animado para estudar. Comece, mesmo sem vontade. Muitas vezes a motivação aparece depois que o estudo começa. Disciplina é o que sustenta o projeto para aprovação. Treine, desenvolva sua disciplina se você quer ser aprovado em um concurso público.
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1: Oi, gente linda! Tudo bem com vocês? Hoje nós vamos compartilhar uma dica sobre a chegada da feira, a limpeza básica quando chegamos da feira. Hoje você vai aprender como higienizar tudo que você traz da feira. Chegou da feira? O primeiro passo é a higienização. Lave as frutas e verduras em água corrente para retirar o excesso de terra. Para uma desinfecção profunda, utilize uma solução de uma colher de sopa de hipoclorito de sódio para cada litro de água. Deixe os alimentos de molho por 15 minutos pelo menos. Esse hábito simples elimina bactérias, agrotóxicos, garantindo que sua família consuma alimentos realmente seguros e saudáveis. Com dicas simples assim, você trará leveza e harmonia para o seu lar.

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1: Oi, gente linda! Tudo bem com vocês? Hoje nós vamos compartilhar uma dica sobre a chegada da feira, a limpeza básica quando chegamos da feira. Hoje você vai aprender como higienizar tudo que você traz da feira. Chegou da feira? O primeiro passo é a higienização. Lave as frutas e verduras em água corrente para retirar o excesso de terra. Para uma desinfecção profunda, utilize uma solução de uma colher de sopa de hipoclorito de sódio para cada litro de água. Deixe os alimentos de molho por 15 minutos pelo menos. Esse hábito simples elimina bactérias, agrotóxicos, garantindo que sua família consuma alimentos realmente seguros e saudáveis. Com dicas simples assim, você trará leveza e harmonia para o seu lar.
2: Eu saúdo a todos com a paz do Senhor Jesus. A palavra de Deus para o nosso coração, nesta oportunidade, está registrada no livro de Apocalipse, no capítulo 3, versículo 20, que diz assim: Eis que estou à porta e bato. Se alguém ouvir a minha voz e abrir a porta, entrarei em sua casa e com ele cearei e ele comigo. O livro do Apocalipse foi um livro escrito pelo apóstolo João, quando ele estava na ilha de Patmos, e naquele momento Jesus se revela a ele. E o Senhor Jesus fala através do seu Espírito, trazendo recomendações, orientações, revelando os mistérios de Deus. Mas neste momento que nós lemos, é Jesus falando ao coração de alguém. Jesus se colocando em um lugar inusitado, do lado de fora de uma casa. E ele diz assim: Eis que estou à porta e bato. E se alguém ouvir a minha voz e abrir a porta, ou seja, aqui Jesus está dizendo: Eu quero entrar nesta casa. Se alguém ouvir que eu estou batendo, se alguém ouvir que alguém falando, é ele. Jesus está à porta. Da onde? Jesus está à porta dos corações. Alguns corações ainda não se abriram para que Jesus entre. É como esta cena que o texto traz: alguém dentro de uma casa, ouvindo um som, alguém bater, chamando, e esta pessoa tem a oportunidade de abrir ou não. O homem tem esta oportunidade diariamente. Talvez você que está nos assistindo, acompanhando esta mensagem, esteja nesse momento, Jesus querendo entrar na sua vida, querendo fazer parte da sua história,

E muitas vezes você se encontra resistindo. Como muitos de nós já resistimos por um tempo, alguns resistiram durante anos, mas a verdade é que nós temos uma oportunidade dada por Deus. Ele escolheu vir ao nosso encontro e bater à porta do nosso coração. Eis que estou à porta e bato. Veja como Jesus é nobre. Ele não está pulando um muro, forçando a porta, não, ele está pedindo para entrar. Ele dá ao homem a oportunidade de recebê-lo, de abrir a porta do seu coração e deixá-lo entrar. Enquanto tantas coisas simplesmente entram na nossa vida, situações que nós não esperamos, às vezes enfermidades, um desemprego, uma crise financeira, essas coisas não pedem permissão para entrar. Às vezes nos deparamos com circunstâncias assim. Jesus, por outro lado, na sua nobreza, ele está batendo. Ele está querendo se relacionar conosco. Eis que estou à porta e bato. Alguns estão deixando Jesus do lado de fora, mas o lugar dele é dentro da nossa vida, é dentro do nosso coração. Jesus quer construir um relacionamento conosco. Ele quer nos conduzir. Ele quer trazer alegria. Quando Jesus entra, a situação triste, ela se transforma. Quando Jesus entra na nossa vida, ele começa a colocar as coisas em ordem. Imaginem receber uma visita de surpresa. Às vezes a casa não está arrumada, não tem nada para oferecer, não é? Às vezes as coisas estão fora de lugar, um cômodo que está em manutenção. Quando Jesus chega na vida do homem, ele encontra uma casa assim, muitas vezes, desorganizada, não é? Que precisa ser arrumada, limpa. Talvez seja o motivo de muitos não abrirem o coração para Jesus, acharem que precisam organizar algumas coisas para que depois ele entre. Mas a oportunidade é justamente ao contrário. A oportunidade que ele nos dá é permitir que ele entre para nos ajudar a colocar todas as coisas em ordem. Quando Jesus entra na nossa vida, ele transforma a nossa vida. Ele nos dá uma nova esperança, ele nos dá uma nova vida, ele nos dá vida eterna. Quando abrimos o nosso coração e Jesus entra, ele faz novas todas as coisas. Jesus, quando entra na vida de alguém e ele deseja entrar, porventura, alguém que nos assista que ainda não abriu a porta, ele quer entrar na sua vida. Ele quer fazer uma nova história no seu coração. Ele quer fazer com que a tristeza vá embora, o pecado vá embora. As decepções, a amargura da vida, ele quer colocar e trazer para a nossa vida a doçura da sua palavra, a grandeza do seu amor, a presença do seu Espírito Santo. E veja que promessa maravilhosa que ele nos faz. Eis que estou à porta e bato. Ele está batendo. Se nós abrirmos esta porta, a porta do nosso coração, a porta da nossa vida, ele vai entrar. E quando ele entrar, ele vai cear conosco. Ele vai tomar parte naquilo que nós estamos vivendo. Quando alguém era recebido em sua casa e você compartilhava a ceia com ele, quando você partilhava o cálice, havia ali um vínculo sendo construído. Jesus quer construir esse vínculo. Compartilhe com ele as suas dores, os seus medos, as suas inseguranças. Senhor, eu não tenho nada para oferecer. Mas ele vai aceitar entrar na sua vida mesmo assim. Ele vai entrar, ele vai te ouvir, ele vai te escutar, ele vai te ensinar, ele vai cear com você, ele quer ter comunhão comigo e contigo. E a promessa maravilhosa é que, ao abrirmos a porta do nosso coração, ao deixarmos ele fazer parte da nossa vida, ele também dará aquilo que ele tem de melhor para nós. Eu cearei com ele e ele comigo. Quando nós abrimos o nosso coração e deixamos Jesus participar da nossa vida, ele nos dá a oportunidade de receber aquilo que é dele, a sua vida eterna, o seu Espírito Santo, a sua eternidade, as bênçãos dele que nos enriquecem. Por isso, esta mensagem se trata de uma grande oportunidade. Entre deixar a porta fechada,
deixando Jesus do lado de fora da nossa vida, sem participar dos nossos desafios, das nossas dores, ou até mesmo das nossas alegrias, ou abrir a porta para Ele. Ele está à porta do seu coração agora. Ele está insistindo. Por que Ele faz isso? Porque Ele nos ama. Porque Ele ama a sua vida. Deus amou o mundo de tal maneira que Ele deu o seu Filho unigênito, Jesus, para que todo aquele que nele crê não pereça, mas tenha a vida eterna. Abrir a porta do coração a Jesus é ter vida eterna. Deixe Ele entrar. Deixe Ele fazer parte da sua vida. Te ajudar, te socorrer, cuidar de você e da sua família. E você viverá dias maravilhosos na presença do Senhor. Eis que estou à porta e bato. Se alguém ouvir a minha voz e abrir a porta, eu entrarei em sua casa e com ele cearei e ele comigo. Que Deus nos abençoe e abençoe a sua casa, a sua vida e a paz do Senhor Jesus.

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2: O IFES, Instituto Federal do Espírito Santo, abriu inscrições para 4.443 vagas em cursos técnicos de graça. Os aprovados vão começar a estudar no primeiro semestre de 2027. Os interessados podem se inscrever apenas pelo site do Instituto Federal do Espírito Santo. As chances estão distribuídas por 3 editais que teve oportunidades para cursos técnicos integrados ao ensino médio e cursos concomitantes e subsequentes ao ensino médio e integrados à educação dos jovens e adultos, o EJA. Para os cursos do EJA, não é cobrada taxa e as inscrições podem ser feitas até o dia 27 de outubro deste ano. No caso dos dois outros editais, o prazo de inscrição vai até o dia 9 de setembro deste ano. A taxa é de R$85 para os cursos técnicos integrados e de R$30 para os concomitantes e subsequentes. O IFES reserva no mínimo metade das vagas para ações afirmativas, as chamadas cotas, destinadas a estudantes que cursaram integralmente o ensino fundamental em escolas públicas com subdivisões baseadas em rendas e critérios étnicos, raciais, pretos, pardos, indígenas e quilombolas, além de vagas para pessoas com deficiência. As oportunidades são para Alegre, Aracruz, Barra São Francisco, Cachoeira Itapemirim, Cariacica, Centro Serrano, Colatina, Guarapari, Ibatiba, Itapina, Linhares, Montanha, Nova Venécia, Piúma, Presidente Kennedy, Santa Teresa, São Mateus, Serra, Venda Nova do Imigrante, Viana, Vila Velha e Vitória.
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5: O tema de hoje é o perigo de misturar tudo. Um erro muito comum, especialmente de famílias e pequenos empreendedores, é misturar tudo. Dinheiro de casa, do trabalho, do cartão, tudo junto. Quando isso acontece, a pessoa nunca sabe se está indo bem ou mal. Só sabe que está cansada, ansiosa e preocupada. Misturar dinheiro gera confusão. Confusão gera decisões ruins. E decisões ruins custam a paz e custam muito caro. A Bíblia diz que Deus é Deus de ordem, não de confusão. Organização financeira também é ordem. Dica prática: separe pelo menos 3 controles simples: o dinheiro da casa, o dinheiro pessoal e o dinheiro do trabalho ou renda extra. Mesmo que tudo seja na mesma conta, a separação mental já muda tudo. Clareza traz paz. E lembre-se sempre: quem planeja tem futuro, quem não planeja tem destino.
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1: Das 27 unidades da federação do país, 11 terminaram o segundo trimestre deste ano com taxa de desemprego abaixo da média nacional de 5,4%. Em 5 deles, o índice sequer chega a 3%. Os dados fazem parte da Pesquisa Nacional por Amostra de Domicílios Contínua, divulgada na primeira quinzena deste mês pelo Instituto Brasileiro de Geografia e Estatística, IBGE. Na média nacional, a taxa de 5,4% do segundo trimestre representa um recuo em relação aos 6% do primeiro trimestre. A pesquisa do IBGE apura o comportamento no mercado de trabalho para pessoas com 14 anos ou mais e leva em conta todas as formas de ocupação, seja

0: com ou sem carteira assinada, temporário e por conta própria, por exemplo. Pelos critérios do Instituto, só é considerada desocupada a pessoa que efetivamente procurou uma vaga 30 dias antes da pesquisa. São visitados 211 mil domicílios em todos os estados. De acordo com a pesquisa nacional, por amostras de domicílios, 1 milhão de pessoas enfrentavam o chamado desemprego longo, isto é, pessoas que estão à procura de vagas há 2 anos ou mais. Esse é o menor contingente de toda a série histórica da pesquisa iniciada em 2012. Em relação ao mesmo trimestre de 2025, a queda neste contingente foi de 15%.
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2: O celular pode ajudar ou atrapalhar a sua rotina de estudos? O celular, hoje em dia, é uma ferramenta poderosa, mas também uma das maiores fontes de distração. Tudo vai depender de como ele é usado durante o estudo. Se estiver ao alcance para redes sociais e mensagens, o foco se perde imediatamente. Por outro lado, o celular pode ser utilizado para assistir videoaulas, para resolução de questões, para revisões e, eventualmente, controlar o seu tempo de estudo. A chave está na decisão consciente. Durante o estudo, o celular deve ter uma função clara, como uma ferramenta de apoio. Se não for necessário, o melhor é deixá-lo longe, para não te distrair. Controlar o uso do celular não é abrir mão da tecnologia, mas utilizá-la ao seu favor.
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